0: 94. 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
2: 9 e 13.

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1: 9:51.

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1: 9:57.
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2: 10 e 1.
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0: 10 e 14.
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0: 38
1: 10 e 17.
2: Bruno Marrone e Diego Vitor Hugo.

0: Obrigado, Diego. Vitor Hugo.
1: Obrigado, Bruno Marrone, por aceitar o convite e cantar essa moda linda com a gente.
2: Alô, meninos. Sucesso pra vocês.
1: Ô, moçada.
3: Obrigado a vocês, viu?
0: Muito obrigado.
3: Obrigado mesmo.
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5: 10:20.

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1: Faz o coração doer, né, mano?
0: Você tá doido?
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3: 10:28.

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2: 10:46.

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1: 11 horas. 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

0: 11:47.
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0: Meia-noite e três. 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
1: Agora, meia-noite e 15.

0: Meia-noite 33.
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algumas canções que marcam a vida da gente. E eu tenho certeza absoluta que essa música marcou a vida de muita gente que está presente aqui hoje. Então aquele ou aquela que sofreu por amor pelo menos uma vez na vida, vai abrir o coração e cantar essa canção junto com a gente.

0: Obrigado.
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0: Alicia.
1: Meia-noite 57.

0: Dani Mendes.
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0: Que coisa linda, hein?
2: Uma e três. 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

0: homem demais, né?
1: Vamos, Marinho.
0: Luísa e Maurílio. E Zé Neto e Cristiano. O que é isso? Sextou com S de saudade.

0: 1h57.
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1: Obrigado.
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4: 2h50.
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2: 3:33.

0: 3h45.
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0: 3h47.
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0: Eita! Isso é bom demais!
1: Eita, que é bom demais! Pé na bunda danado!
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4: 4:37.

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0: 5h42. 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
1: Obrigada, meus amores.
0: Obrigado. Coisa linda. Que honra.
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0: 6h40. 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
2: 6h48.
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0: 7:21. 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

Muito bom dia, 7 horas 34 minutos. Estamos entrando no ar com mais uma edição do seu informativo Timburi FM. Edição de hoje, segunda-feira. Olha aí, segunda-feira, dia 27 de julho de 2026. Hoje vamos falar sobre a meteorologia, vamos trazer informações também sobre o mercado agrícola, informações sobre a cotação das principais moedas do nosso país, a cotação dos principais produtos da nossa região lá em Chicago. Vamos trazer mais informações para você, vamos trazer informações da polícia, da nossa região, do Brasil e do mundo. São 7 horas 35 minutos. Vamos trazendo aí. Olha, nós estamos com 132 milímetros e meio de chuvas acumuladas. Três vezes a média de julho, que é de 43 milímetros. No último sábado foi a última chuva, aliás. Foi de sábado até ontem, 2,5 milímetros. De sexta-feira até sábado, 20 milímetros. Do dia 23 até o dia 24, até na sexta, 45 milímetros. Do dia 22 até o dia 23, 40 milímetros. E do dia 13 de julho até o dia 14, 25 milímetros. Vamos agora à previsão do tempo. Olha, não tem previsão de chuvas significativas até o final da próxima semana. Por enquanto, nós temos aí para essa semana 3 milímetros, quase nada, e para a semana que vem também 4 milímetros, temos 3 milímetros quarta-feira agora e quinta-feira também 3 milímetros, apenas 60% de chance, a não ser que ela aumente, ganhe intensidade, aí nós avisamos, nós falamos aí no decorrer da semana. Temperatura mínima de hoje 15, máxima de 27, amanhã 16, máxima de 29.

0: 9, quarta-feira 18, máxima de 29, quinta-feira mínima de 18, máxima de 28, sexta-feira mínima de 18, máxima de 27, sabadão mínima de 18, máxima de 29. O sol nasceu hoje às 6h55 e o pôr do sol será 6h01, 11 horas e 6 minutos de luz solar. O metade de agora, 7 horas, temperatura de 15, o vento sopra 4 nós, 7 km por hora. Ele está vindo do oeste, 250 graus. A visibilidade maior que 10 km está Kavok. Kavok é uma expressão utilizada por meteorologista e também na aviação, quer dizer, ceiling and visibility. Ok. O céu e a visibilidade horizontal estão positivos, ok, sem interferências. A pressão atmosférica está 1.018 hectopascal, umidade relativa do ar 100%. Portanto, você que vai viajar, se for pegar um período da noite, tem muito cuidado porque está tendo muita neblina, tá bem? Olha, microexplosão ou tornado, o que provocou o temporal com estragos e morte na região de Ribeirão Preto? Hoje, segunda-feira, dia 27, o evento já foi na sexta-feira à tarde e ainda tem cerca de 6.400 imóveis sem energia até essa manhã. Eles estão trabalhando 24 horas por dia, mas o estrago foi muito grande. Inclusive, algumas regiões talvez nem hoje seja religado. Por quê? Torres, né? Não é fácil, não é assim. Você pega uma torre e faz de uma hora para outra, né? Eles estão já fabricando, outras estão prontas, vão ter que ser remontadas no local, mas tem regiões que as torres caíram. Então, fica aí bastante complicado. O temporal causando por uma frente fria atingiu o Ribeirão Preto na sexta-feira, tempestade que causou estragos e a morte de um homem de 82 anos. Os meteorologistas descartaram qualquer relação ao fenômeno com El Niño. Isso aí está na cara, né? É uma frente fria com uma diferença muito grande de temperatura. Aí vem a formação de uma nuvem que chama cumulonimbus. É a única que provoca raio, ela tem chuvas fortes. Ela vem normalmente, a gente tem sempre ela por aqui. Mas quando ela está muito carregada, pode acontecer isso. Ela vem vindo, uma temperatura padrão, e de repente encontra uma frente quente. Aí é a explosão de um microboost, que eles chamam, e pode causar aí esse temporal todo que aconteceu lá em Ribeirão Preto. Foi muito estrago, torres de rádio e de televisão foram derrubadas, também casas caíram, academia caiu, enfim, onde passou. A parte oeste de Ribeirão Preto não foi atingido, mas a parte leste foi muito atingido. Inclusive, onde fica o aeroporto de Ribeirão Preto, o vento passou mais calmo por lá. É bem forte, sim, 70 km por hora, mas não como no restante da cidade, lá de 120 km por hora. Vamos agora ao mercado agrícola, vamos falar da cotação dos principais produtos da nossa região. A soja fechou a R$ 125, o milho fechou a R$ 55. O trigo fechou a R$ 71, o café beneficiado tipo 6 bebida dura em Apucarana R$ 1.600, Cornélio Procópio, Jacarezinho, Londrina e Maringá R$ 1.550. As principais moedas que circulam aqui no Brasil: o dólar fechou em queda de 1 centavo a R$ 5,08. O euro fechou em queda de 1 centavo a R$ 5,78. A libra esterlina fechou estável a R$ 6,79. E o peso argentino valendo 0,0035, ou seja, R$ 3,50. Tá bom? Vamos lá. Na Bolsa de Chicago, fechamento do dia 24. A soja industrial tipo 1 fechou em alta de 1,13% a US$ 12,54 por bushel de 27 quilos, o que daria na cotação de sexta-feira R$ 140,43, uma alta de R$ 1,19. O milho amarelo tipo 1 na Bolsa de Chicago, ele teve alta de 0,83%, cotado a US$ 4,88, o que daria R$ 54,65, ou seja, uma alta de 65 centavos por saca de 60 quilos. O trigo PH 76 já fechou em queda de 2,45% a US$ 6,78, o que daria R$ 75,93, uma queda de mais R$ 2,06. O boi em pé, preço por arroba de 15 quilos, Cornélio Procópio R$ 340, Jacarezinho R$ 345. A vaca em pé, preço por arroba de 15 quilos, R$ 305 em Cornélio, Jacarezinho R$ 325. O suíno em pé, preço por quilo vivo, R$ 5 em Cornélio Procópio, Jacarezinho R$ 5,35. Os bezerros, segundo Scott Consultoria, o bezerro Nelore macho a desmama ficou em R$ 3.030, bezerro Nelore de um ano R$ 3.509, o garrote Nelore R$ 4.189, o boi magro Nelore R$ 4.700. Já o mestiço macho, a desmama ficou em R$ 2.575. O bezerro mestiço de um ano, R$ 2.930, garrote mestiço R$ 3.552 e boi magro mestiço ficou em R$ 3.995.
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0: Vamos agora às notas da polícia com a Marli Borges. Bom dia, Marli Borges.
2: Bom dia, Aloysio. Bom dia a todos os nossos ouvintes, todos os nossos amigos que nos acompanham pelas redes sociais também. Nosso bom dia a todos vocês. E vamos ao boletim das ocorrências do 18º Batalhão da Polícia Militar. Em instantes, né, Aloysio? Porque nós, já são 7 horas e 44 minutos. Nós temos que ir para o intervalo comercial e a gente já volta em seguida.
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0: 7:47, vamos a mais notícias da polícia.
1: Vamos lá, Luiz, vamos então ao resumo das ocorrências do 18º Batalhão da Polícia Militar do dia 25 para o dia 26 de julho de 2026, drogas para o consumo pessoal em Rancho Alegre, às 18 horas na rua São Paulo. A equipe policial militar em patrulhamento avisou um masculino no pátio de um posto de combustível que, ao perceber a presença policial, escondeu as mãos no bolso e apresentava estar nervoso. Foi dado voz de abordagem ao masculino de 28 anos. Em revista pessoal, foi localizado no bolso de sua blusa uma porção de substância análoga à maconha e uma porção de substância análoga à cocaína. Diante dos fatos, foi conduzido para a confecção do termo circunstanciado. Temos as ocorrências, então, resumo das ocorrências de dia 26 para dia 27 de julho de 2026. Drogas para o consumo pessoal em Açaí, às 13 horas e 3 minutos do dia 26. Na rua Domingos Julião, a equipe policial em patrulhamento pela Vila Esperança visualizou um masculino que, ao perceber a presença policial, se comportou de modo suspeito. Foi dado voz de abordagem ao masculino de 30 anos. Em revista pessoal, foi encontrado dentro da carteira de cigarros que carregava uma porção de substâncias análoga à cocaína. Diante dos fatos, foi encaminhado para a confecção do termo circunstanciado. Lesão corporal e violência doméstica e familiar em Barra do Jacaré, às 19 horas e 48 minutos. A equipe policial militar foi acionada para atender uma briga de casal. No local, a equipe encontrou o referido casal, onde a feminina, 35 anos, estava com ferimento no rosto, mais precisamente no nariz, um corte profundo com sangramento. Também apresentava marcas no pescoço, como se estivesse sofrido enforcamento. Na sequência, foi feito contato com um masculino de 33 anos, que estava com fortes sintomas de embriaguez alcoólica, que apresentava um arranhão no punho direito e um corte profundo entre os dedos da mão direita. Feito contato com o casal, ambos relataram que houve um desentendimento e que o masculino desferiu um soco no rosto da vítima. Diante dos fatos, foi dado voz de prisão ao autor e encaminhado o casal para atendimento médico e, posteriormente, à Delegacia de Polícia Civil para as demais providências. 7:50. Temos outra informação aqui agora das nossas redes sociais. O avião foi encontrado abandonado em uma área de Mato Grosso. Foi encontrado abandonado e o caso será investigado. Foi uma aeronave encontrada abandonada na tarde deste sábado, dia 25, às margens da pista de pouso da Fazenda Ruaro, na zona rural de Alto Araguaia, no Mato Grosso. A polícia militar foi acionada após receber informações de que o avião poderia ter ligação com atividades criminosas. No local, os policiais encontraram a aeronave sem identificação aparente, com o trem de pouso danificado e fora da pista. Apesar da suspeita inicial, durante a vistoria, nenhum tripulante foi localizado e também não foram encontrados entorpecentes ou qualquer outro material ilícito. A ocorrência foi registrada e o caso será investigado pelas autoridades competentes, que buscam esclarecer as circunstâncias em que a aeronave foi abandonada e identificar seus responsáveis. Aloísio?
0: Vamos lá, mais notas da polícia. Olha aí que barbaridade. Estão usando de tudo desse país para trazer droga, né? Olha, presos em perseguição cinematográfica levariam cocaína para o interior de São Paulo. Foram identificados dois homens presos neste sábado com 345 quilos e 800 gramas de cocaína em um helicóptero interceptado na região de Ianduí, Ianduí está para cá, já vindo aqui para o oeste do Mato Grosso do Sul. O piloto comercial José Carlos Barbosa, de 62 anos, é de Recife. Wilson Sebastião Ferreira Júnior, de 36 anos, mecânico de aeronave, é de Guarujá, São Paulo. Os dois passaram por audiência de custódia nesse domingo e tiveram a prisão em flagrante convertida em preventiva. Com a decisão, ambos permanecem presos por tempo indeterminado enquanto avançam as investigações. após perseguição aérea, o helicóptero com 350 quilos de cocaína foi interceptado, segundo registros policiais. Segundo, cinco homens encapuzados e armados com fuzis teriam carregado a aeronave em uma área rural de Bela Vista. A droga seria levada para Hortolândia, no interior de São Paulo. José receberia 20 mil pelo transporte, enquanto Wilson teria direito a 30 mil reais. Os valores seriam pagos no momento da entrega da carga. A dupla foi presa após acompanhamento aéreo realizado pelo DOF, Departamento de Operações de Fronteira. O helicóptero voava em baixa altitude, estava com o transponder desligado e utilizava um prefixo afixado por adesivo. A abordagem ocorreu depois que os ocupantes fizeram manobras evasivas e pousaram em uma propriedade rural de Ianduí. Além dos entorpecentes, foram apreendidos dinheiro, celulares, um tablet e uma antena de internet via satélite da Starlink. Conforme a ocorrência, José e Wilson teriam saído de São Joaquim da Barra, no interior de São Paulo, na data da apreensão. O destino inicial era uma propriedade rural em Bela Vista, indicada por coordenadas enviadas por uma pessoa que estaria no Paraguai. O ponto indicado ficava em uma propriedade rural de Bela Vista, onde os dois teriam chegado por volta das 10h30 da manhã. No local, segundo a versão registrada pelos policiais, cinco homens encapuzados e armados com fuzis aguardavam o helicóptero. O grupo estaria distribuído em duas caminhonetes. José Carlos Barbosa, 62 anos, e Wilson Sebastião Ferreira junto, tá, eles foram presos. Tá aí, então, acabou essa tentativa de introduzir mais drogas no nosso país, que já é tão perseguido por drogas aqui. Olha, o Brasil venceu a Itália no tie-break e se classificou para a final da VNL Feminina, Liga das Nações Femininas de Vôlei. Parabéns aí para a nossa seleção. Na manhã desse sábado, a seleção brasileira feminina de vôlei superou a Itália por 3-2 e classificou para a grande decisão, de olho no título inédito da competição. De virada, o Brasil venceu com parciais de 21-25, 25-21, 26-24, 21-25 e 15-12. Agora são 7h55, já está por aqui o pastor Paulo e nós vamos ao programa Palavra de Vida.
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1: E é uma ótima segunda-feira, uma semana abençoadíssima, em nome de Cristo Jesus. Pastor Paulo, da Igreja Metodista, com o nosso programa Palavra de Vida. Nesse início de programa, eu quero agradecer de todo o coração aos nossos patrocinadores. Se estamos aqui é porque os nossos companheiros, os nossos participantes, aqueles que contribuem para que esse programa possa estar aqui no ar e nós compartilharmos uma porção maravilhosa da palavra de Deus. Quero convidar você a interagir no nosso programa, fazer o seu pedido de música, seu pedido de oração, até mesmo interagindo, fazendo alguma pergunta. Manda um zap para nós no 43-3538-2263. Quero enviar aqui um abraço ao irmão Henrique e à irmã Vanessa, lá de Curitiba, que está acompanhando o programa. Eu tive uma grata surpresa da minha irmã Marina, lá do Rio de Janeiro, postando no zap como chegar a ouvir o programa no rádio. Tudo rádio, você alcança aí através da internet a nossa emissora, Timbori FM. Marina, lá do Rio de Janeiro, acompanhando, e outras pessoas de outros estados aqui da região de São Paulo estão acompanhando o programa nosso, e nós agradecemos a sua audiência. Tem pessoas trabalhando e acompanhando, não perdendo o nosso programa. É, a família do nosso irmão Nabor, da Shirley, da irmã Aurora, não perde um programa, está sempre acompanhando aqui conosco. Quero convidar você hoje, às 19 horas, a nossa reunião de oração. A oração transforma as nossas vidas. A oração é um tempo de busca de intimidade com o Senhor. A oração, ela faz transformações, ela gera transformações, traz resposta às nossas indagações. Hoje, às 19 horas, a nossa reunião de oração, na Rua Santa Catarina 230. Quero convidar você que está passando por um problema de crise no seu casamento. Quero convidar você que está com um familiar nas drogas. Quero convidar você que está passando por uma luta, de até mesmo com enfermidade. Eu quero convidar você a estar na reunião de oração. É na busca da ação poderosa de Deus que vem o milagre, que vem a solução, que vem a manifestação do poder de Deus. Quando nós oramos, Deus responde a nossa oração. É quarta-feira, às 19h30, nós temos o nosso culto. Também queremos convidar você. O nosso irmão Juninho Zóio, ele tem pedido música aqui e ele sugeriu uma pergunta no nosso programa. Ô Juninho, essa pergunta que você fez aqui, normalmente ela é feita assim: qual é o menor versículo da Bíblia? O menor versículo da Bíblia. Juninho, veja aí, qual que é o menor versículo da Bíblia? Nós vamos sortear um brinde para você que mandar aqui para nós um zap dizendo qual é o menor versículo da Bíblia. Viu, Juninho? Aquela pergunta que você falou para os ouvintes estar respondendo é o menor versículo da Bíblia, Juninho. Então, Você que está nos ouvindo e quer participar do sorteio, mande para nós um zap para nós no 43-3538-2263, dizendo qual é o menor versículo da Bíblia. Também queremos convidar você a estar conosco no nosso culto de Santa Ceia, domingo, é o primeiro domingo do mês, é o mês de agosto. Queremos convidar você a estar conosco no culto de Santa Ceia. A ceia do Senhor é para todos participarem, inclusive os pecadores, é isso mesmo. A Santa Ceia é para pecador arrependido, é para pecador que reconhece que precisa da comunhão com o Senhor Jesus através daquilo que simboliza para a Igreja Metodista. A ceia, o pão, simboliza, representa o corpo de Cristo, e o vinho, o suco de uva, representa o sangue de Jesus. A Santa Ceia, há muitos anos, usava o vinho, isto mesmo, só que o problema que o vinho gera dependência alcoólica. E a dependência alcoólica destrói famílias, a dependência alcoólica destrói casamentos. E aí a Igreja Evangélica passou a usar o suco de uva. É o vinho não fermentado, para que não gerasse a vontade de beber. Porque funciona assim, eu participei de algumas reuniões do Alcoólatra Anônimo. É fantástico, você que deseja deixar de beber, abandonar o vício do álcool, procure o AA, Alcoólatra Anônimo. Existem 12 passos para você percorrer e sair liberto da dependência do álcool. Antes que destrua o seu fígado, antes que destrua o seu casamento, o seu trabalho, a sua família, antes que o álcool gere uma consequência pior. Por isso a Igreja Evangélica, as igrejas evangélicas, inclusive a metodista, não usa o vinho como elemento na ceia, usa o suco de uva, que é o vinho não fermentado. Não há discussão, eu nem entro na discussão, porque Jesus transformou o água em vinho em João 2, mas não justifica nós termos o vinho com álcool e servir para as pessoas, porque desencadeia o consumo, o uso. O alcoólatra não pode beber a primeira latinha. O alcoólatra não pode tomar a primeira dose, porque ao tomar a primeira dose, desencadeia no organismo. O organismo vai querer mais, mais e mais. O álcool funciona no organismo como a gordura funciona para o obeso. Quanto mais gordura ele come, mais gordura ele quer comer. O organismo pede. Então, nós temos que evitar a primeira dose. Mas eu quero convidar você a estar conosco no nosso culto de Santa Ceia no domingo, às 19 horas. Nós queremos oferecer a todos os nossos ouvintes esse louvor do Fernandinho para sempre, a todos que estão ouvindo o nosso programa. Vamos ouvir?

Glória a Deus, para sempre vamos adorar o nosso Deus. Quero compartilhar com você nesta manhã o Evangelho de Jesus Cristo escrito por Lucas. Todos os evangelistas escrevem o Evangelho de Jesus Cristo. Mateus escreve, Marcos, Lucas e João. Todos eles relatam a vida de Jesus, como Jesus agiu no nosso meio. Então é o Evangelho de Jesus Cristo escrito por Lucas. Mateus 7:36. Convidou um dos fariseus para que fosse jantar com ele. É um convite, né? Eu quero pensar com você. Eu que falei do primeiro milagre que Jesus fez, foi num convite que ele recebeu para estar num casamento, né? Mas a questão é o convite. Você tem convidado Jesus a participar da sua vida, das suas decisões, das suas escolhas. Você tem convidado Jesus para caminhar com você nas suas frustrações, passando por enfermidade, passando por desemprego. Você tem convidado Jesus a participar com você nas crises no seu casamento, no seu relacionamento com seu filho, com a sua filha. Você tem convidado Jesus. E esse fariseu convidou Jesus para jantar com ele. Interessante que Zaqueu estava na árvore e Jesus passa assim e fala: Zaqueu, desce daí que hoje eu tenho que ir lá na sua casa. Zaqueu não imaginava que Jesus iria na casa dele, porque Zaqueu ele era um grande pecador. Jesus, entrando na casa do fariseu, tomou lugar à mesa. Tomou lugar à mesa. Que lugar Jesus tem estado na minha vida, na sua vida? Que lugar que nós temos colocado Jesus nas nossas vidas? É muito interessante que quando nós convidamos alguém à nossa casa, a gente espera sempre dar o melhor lugar para ela. Se for na sala, um lugar para sentar, um melhor lugar. Se for na mesa, um melhor lugar, até fazemos uma brincadeira, né? Quem senta na ponta paga a conta. Mas o melhor lugar, a melhor comida, prepara-se um banquete para que aquela pessoa que vem nos visitar seja bem atendida. Então, convidou um fariseu para que fosse jantar com ele. Jesus, entrando na casa do fariseu, tomou lugar à mesa. E eis que uma mulher da cidade, pecadora, sabendo que estava à mesa na casa do fariseu, levou um vaso de alabastro com unguento. Olha que interessante. Jesus foi convidado pelo fariseu, mas quem entra na casa para ver Jesus é esta mulher. Esta mulher entra na casa e levou esse vaso de perfume. Levou esse vaso de perfume. Estando Jesus estando por trás, aos pés de Jesus, chorando, regava com suas lágrimas e o enxugava com os próprios cabelos e beijava os pés e ungia com aquele perfume. Ao ver isso, o fariseu que convidou disse consigo mesmo: se este fosse profeta, bem saberia quem é e qual é a mulher que tocou, porque é pecadora. É muito interessante a reação desta mulher pecadora. E eu quero chamar a sua atenção nesta manhã. Que igreja, comunidade, a congregação, a paróquia, o nome que você quiser dar para a casa de Deus, é lugar de pecador. Jesus espera que eu como pecador, que você como pecador, vá aos pés dele, reconheça que dele vem poder, que dele vem a graça, que dele vem o perdão. Jesus espera que os pecadores aos pés dele renunciem à prática do pecado. É isso que Jesus espera. Jesus espera que a gente vá a ele como nós estamos. Cheios de falhas, cheios de defeitos, cheios de situações por resolver. E para Jesus como estamos? Isto mesmo. E aos pés dele, buscar ajuda dele, buscar auxílio dele, buscar socorro dele. Esta mulher, ela vem aos pés de Jesus chorando.
Isso mesmo, lugar de quebrantamento. Melhor lugar para você estar é nos pés do Senhor Jesus. E o quebrantamento faz parte do arrependimento. O quebrantamento faz parte de reconhecer a santidade de Jesus, a bondade de Jesus, a fidelidade de Jesus. O quebrantamento, o choro, faz parte de reconhecer que o Senhor Jesus nos ama, apesar dos nossos pecados. Isto mesmo, a casa de Deus é lugar de pecador arrependido que busca a presença do Senhor Jesus. E esta mulher, ela chora e enxuga os pés de Jesus com seus cabelos. Isto mesmo, e aplica sobre os pés de Jesus aquele perfume. Os historiadores comentam, tem uma parte na palavra de Deus, diz que esse perfume era caríssimo. Judas Iscariotes, que era o tesoureiro, ele chega a comentar, por que não pegar esse perfume e vendê-lo, porque daria muito dinheiro. Mas Jesus disse assim, olha, ela está me ungindo, preparando para a morte e ressurreição. Esta mulher estava preparando Jesus, ela estava honrando Jesus, ela estava chorando aos pés de Jesus. Eu quero convidar você que está passando por algum tipo de luta, com algum tipo de dificuldade, ir aos pés de Jesus e chorar nos pés dele. As suas lágrimas é a transpiração da alma. Ele cura. Estas lágrimas são lágrimas que curam, são lágrimas que restauram, são lágrimas que traz cura para a sua alma. Esta mulher. E aí vem o julgamento do fariseu. Muitas vezes nós cometemos esse pecado. É o pecado do julgamento. O fariseu olha, conhece a história daquela mulher e diz assim, olha, se ele fosse profeta, sabia que o que está fazendo aí é uma grande pecadora. Jesus veio para os pecadores. Preste bastante atenção. Romanos 6:23 diz que todos pecaram e carecem da glória de Deus. Romanos 6:23 vai dizer que o salário do pecado é a morte, mas o dom gratuito de Deus é a vida eterna em Cristo Jesus. Se dissermos, 1 João 1:9, se dissermos que não cometemos pecado, não há verdade em nós, fazemos Deus mentiroso. O fariseu que aponta o seu dedo, que aponta, que acusa aquela mulher como pecadora, ele também é um pecador. Por isso a casa de Deus é lugar de pessoas pecadoras. E Deus espera que você esteja na casa dele. Primeiro, para a gente orar juntos. Deus espera que eu e você, pecadores, estejamos na casa dele para louvá-lo, adorar a ele juntos. Isso, Deus convoca todos os pecadores à casa dele para ouvir da palavra dele e ser ministrado por ele. Quero terminar esta palavra perguntando, você tem convidado Jesus para fazer parte da sua vida? Quero convidar, refletir como você tem tratado Jesus na sua vida, honrado Jesus como esta mulher que chora na presença dele, que se quebranta na presença dele, que dá o seu melhor a ele. Essa mulher estava dando o seu melhor para Jesus, que é aquele bálsamo, aquele perfume, aquela mulher pecadora, estava reconhecendo quem Jesus é. Ou você tem ido na casa de Deus para ser o fariseu, que fica julgando as pessoas, que fica apontando as pessoas, dizendo ele peca nisso, ele peca naquilo, ele faz isso de errado, ele faz aquilo de errado. Não seja um fariseu, não seja aquele que aponta um dedo para a pessoa, mas tem três apontando para nós. Cada vez que a gente aponta o dedo para alguém pecador, tem três dedos apontando para nós que somos pecadores. Jesus veio para os pecadores, para nos perdoar através do sangue precioso dele. E ele espera que nós venhamos nos arrepender. Que você possa receber Jesus, que você possa chorar nos pés de Jesus, que você possa conceder, dar o seu melhor a Cristo Jesus. Nós vamos ouvir uma canção agora, vou testemunhar, é um pedido do Juninho Zói, respondendo aí, e você que quiser participar do nosso sorteio, qual é o menor versículo da Bíblia? Manda um zap para nós, 43-3538-2263. Juninho Zói, aí a música que você pediu, vou testemunhar.

0: Deus tem para fazer na vida daquele que crê. Nós vamos orar agora pelos pedidos de oração. E cremos que Deus responde à tua oração. Deus responde o sim, Deus responde o não. Deus responde, espera um pouco, meu filho, não é o momento. Independente da resposta, nós cremos no agir de Deus, no mover de Deus. Vamos orar. Senhor nosso Deus, maravilhoso Pai, quero colocar na concha das tuas mãos os teus filhos e filhas que estão sofrendo com um problema de enfermidade, filhos e filhas que estão precisando de uma porta de emprego aberta neste dia, filhos e filhas que estão precisando de um toque do Senhor restaurando os seus relacionamentos, as suas famílias, a conversão do coração do pai aos filhos, dos filhos aos pais. Pai, eu te peço em nome do teu filho amado Jesus, visita agora essa casa que precisa de um milagre, que precisa de uma intervenção sobrenatural do Senhor. Pai, nós clamamos e suplicamos a ti, visita esta casa, este lar que está sofrendo com o luto. Aprove o Senhor recolher o pai, a mãe, o irmão, a esposa, o esposo, o filho, a dor, a sofrimento pela partida, Senhor. Mas o Senhor é o Deus que envia o Consolador, é aquele que consola, que conforta. Visita, Pai, eu te peço em nome de Jesus, visita esta casa, Pai, que precisa de um toque de conforto e consolo. Manifesta o teu poder. Abençoa a semana dos teus filhos. Abençoa, Senhor, a vida de cada um dos teus filhos, de cada um dos ouvintes, Pai. Abençoa espiritualmente, fisicamente, emocionalmente, financeiramente. Oramos, Deus, em nome de Cristo Jesus. Amém. Até amanhã com o programa Palavra de Vida.
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0: 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As melhores. 8h42.
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0: 9:22.
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Maravilhosa. Está friozinho aqui em Andirá, mas não muito. Como está aí na sua cidade? Amanheceu já um friozinho mais tranquilo hoje, né? Agora deve estar por volta dos 16 graus aqui em Andirá. Então está muito bom. E a em torno de 16, 17 graus agora, sensação térmica, às vezes, dependendo aonde você estiver, pode ser mais ou menos, né? Dentro de casa, mais quentinho, fora no vento. Às vezes dá aquela sensação, assim, de mais frio, mas tá tudo de bom, né? Segunda-feira começando hoje, uma segunda-feira super especial aí, começando já aí, finalizando o mês de julho, já estamos partindo aí para os últimos meses do nosso ano, né? Oh, já começa agosto, daí é rapidão, porque daí agosto, setembro tem festa, outubro também tem festa, dia das crianças aí que é uma festança só, né? Dia 12, aí novembro dá aquela folgadinha aí, já chega dezembro e já chega 2027. Então 2027 está pertinho aí. E hoje, 27/7/2026. O ano que vem vai ser 27/7/2027. Vai ser legal, né? Hoje é dia 27/7/2026. Um dia maravilhoso aí, super especial para todos nós, né? Foi um final de semana aí muito gostoso, muito proveitoso. Como que foi o seu? Conta para nós. Aproveitou o final de semana? Aproveitou com a família, trabalhou, descansou? O que que você fez no seu descanso aí de domingão? Colocou a casa em ordem, né? O que que você fez? E olha, nós comemoramos o dia 25 aí, o dia do motorista, que é super importante para nós nesse país, né? Motoristas aí, principalmente aqueles que trabalham, que é a profissão aí como motorista, como os caminhoneiros, os tratoristas, os que tem a sua habilitação aí para as máquinas, né? Que você que trabalha aí de mototáxi, que transporta para pessoas, transporta encomendas aí, quer seja documentos, pacotes, o que que seja, né? Os nossos mototaxistas aí trabalhando a todo vapor, sempre aí com muito ânimo, né? Com as motos deles para lá e para cá, para conseguir estar aí levando tudo que é preciso aí para nossa cidade, para nossa região. Então, parabéns aos motoristas aí pelo dia 25, né? E ontem, dia super especial, dia dos avós. Parabéns a todos os avós aí, vovô, vovó, bisavó, tataravó, aquilo que você entender como servô aí. É muito bom, né? Comemorar esse dia de pessoas tão especiais. Parabéns a todos os avós aí pelo dia de ontem. E o dia de hoje, que comemoramos? A nossa comemoração é sempre bastante por aqui, né? Hoje, dia 27 de julho, é marcado por datas importantes como o Dia do Motociclista e o Dia Nacional de Prevenção de Acidentes do Trabalho e Dia do Pediatra. Olha, que legal, muito bom, né? Essas homenagens aí, eles merecem sempre. Dia do Motociclista, homenagem aos condutores de motocicletas e conscientização sobre segurança do trânsito. É, garotada aí, lembre-se sempre, né? Antes aí de qualquer pressa para entregar o produto ou fazer a corrida, a sua vida é mais importante sempre, viu? Preserve a vida. E hoje também Dia Nacional de Prevenção de Acidentes do Trabalho, conscientização sobre a importância de normas de segurança e saúde para os trabalhadores do Brasil. Nossa, muito importante, né? Qualquer que seja o local que você trabalhe, sempre tem algum meio aí de você estar se protegendo para evitar acidentes de trabalho, né? Para evitar que algo venha para o transtorno da sua vida. Aqui na rádio, vocês podem pensar assim, a gente não trabalha com nada pesado, mas o Aloysio está sempre nos cobrando aqui, principalmente porque a gente gosta de estar animado, ouvindo música alta aí junto com vocês, dançando, pulando, e o Aloysio chega aqui, sabe, conferindo o quê? O nosso som nos ouvidos, que a gente usa fone, e aí ele está sempre aqui
Vocês estão ouvindo muito alto. Fala para mim e para o Luciano. É que a gente gosta de ficar animado, dançando.

0: dançando, cantando junto com vocês. Mesmo a hora que a gente desliga o microfone aqui, a gente está cantando junto. E aí coloca a música alta e ele fala assim, isso agrava os ouvidos. Então, em todos os lugares que vocês trabalham, sempre tem que ter aquele dia, aquele momento especial aí de você prestar atenção, ó, isso vai me machucar, isso não, né? Para cuidar aí da sua vida. Dia do pediatra, um reconhecimento também muito importante aos médicos dedicados à saúde e ao cuidado de crianças e adolescentes. Olha, super legal. E o Dia Mundial de Combate ao Câncer de Cabeça e Pescoço, alerta sobre prevenção e diagnóstico precoce e o tratamento dessa doença. Então, um dia muito especial, com um clima super agradável aqui na nossa cidade, né? Muito, a nossa temperatura aí, a máxima deve chegar a 24 graus hoje. Essas são as informações aqui do clima-tempo, né? Aqui deve ser uma temperatura agradável ao final da tarde, assim a gente espera, né? Porque é difícil, né, gente? Com calorzão aí também não é fácil. Então, esperamos aí que seja um final de tarde bem agradável também. Em torno de 24, 26 graus hoje no final da tarde. E o mais preocupante é que está tendo bastante névoa à noite, tá? Neblina. Então, muito cuidado aí, principalmente quem vai pegar a estrada, né? Cuidado necessário. E hoje, segundou. Bom dia, Andirá. Bom dia a todos. Manhã Timburi já começou por aqui cedinho. Eu entrei um pouquinho depois, só estava aqui, aqui no estúdio mesmo, que vocês sabem que eu chego aqui cedinho, mas eu estava colocando as notícias também para as redes sociais aqui, atualizando. É sempre muito bom estar aqui. Tem sempre o que fazer, né, gente? Então, eu estava aqui, mas a partir de agora, juntinho com vocês, por aqui. Manhã Timburi começando agora, através da 98.5, a sua melhor companhia sempre. Berli Borges comandando aqui com vocês até o meio-dia. Com muita alegria, muita música boa. E é claro, né, a gente já vai pedir para o Aloysio aí, para ele liberar prêmios, né, para os nossos ouvintes. A semana passada nós tínhamos aí o prêmio para as crianças lá da Empório Presentes. E essa semana, com certeza, traremos mais prêmios para vocês, nossos ouvintes de todos os dias. Bom dia a todos vocês. Bom dia, Andirá. Bom dia, região. Bom dia, sul do estado de São Paulo. Bom dia a todos que estão aí juntinho conosco, aonde quer que você esteja, ouvindo pela 98.5, pelas ondas do rádio ou pela internet. Um excelente dia, uma ótima semana a todos vocês, viu? Bom dia, Barra do Jacaré, Santo Antônio, Bandeirantes. Bom dia, Arapongas, Londrina, Ibaiti. Bom dia, Itambaracá. Bom dia a todos lá do Patrimônio. Bom dia, Acambará. Bom dia a todos vocês aí, Itambaracá, né? A todos, Bandeirantes, a todos que estão juntinho conosco. Um excelente dia, uma boa semana. E ontem nós estivemos lá no Patrimônio, na festa que a vereadora Eliana Toneto proporcionou aos avós. E foi muito legal, viu, gente? Muito bonita a festa, muito bonito o povo de lá. Um povo muito alegre, muito feliz, muito educado. Muito obrigada sempre pela recepção lá, viu? E teve uma festança boa lá. Teve sorteio de prêmios, teve um almoço muito gostoso, muito caprichado lá, viu? Parabéns a toda a equipe que fez, a mãe da Eliana, que estava lá à frente, lá na cozinha. Parabéns, viu? Quando a família está unida, sempre dá tudo certo, né? A Eliana, o filho dela, a mãe, o pai, estavam todos lá. E a vozinha, gente, a vozinha da Eliana Toneto tem mais de 90 anos e estava lá presente. Já pensou que maravilha? Você poder ter a sua avó aí com 90 e poucos anos, tem que festejar o dia dos avós mesmo, né? E ela fez isso lá ontem, viu? Ela festejou ontem lá, junto com a avó dela, junto com todos lá, o dia dos avós. Eu já, nas nossas redes sociais, se você foi até lá, estão todas as fotos lá já. Acho que faltam poucas para a gente colocar, viu? Mas a gente coloca até o final do dia todas as fotos lá. E lá no Patrimônio até fiz uma reclamação lá para a vereadora. Só tem internet da Claro, daí a gente fica lá é refém só de uma operadora, né? Então aí eu falei assim, gente, vamos conseguir aí uma torre de outra operadora, né, para trazer para cá, porque ficou difícil a internet lá. Mas mesmo assim nós fomos atualizando todas as informações para vocês. 9h43, eu vou para o intervalo comercial e eu já volto, gente, trazendo música, tocando muita música para vocês. Bom dia, bom dia, bom dia!
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3: Nove horas e cinquenta minutos e eu já vou começando atendendo os nossos amigos aqui que mandaram mensaginho. Eu sei que tem muitas pessoas aí que às vezes não mandam, estão aí no trabalho, mas estão nos ouvindo. Um grande abraço, excelente dia a todos vocês, tá? Vamos começando por aqui, olha, com as nossas amigas aqui que estão todos os dias, Helena Sodré, a nossa amiga também, que está aqui, Mailene, já vou colocando aqui uma por uma, tá? Para vocês que estão participando aqui juntinho conosco. Helena Sodré, bom dia, tudo bem? Como que foi final de semana aí? Bom dia!
4: Bom dia, Marli, tudo bem? Espero que sim. Marli, hoje eu gostaria de ouvir a música do Henrique Juliano, Obrigada a Deus. Nós só temos que agradecer, né, Marli? A segunda-feira maravilhosa, com sol. Aí eu ofereço especialmente para você, todos aí da Timburi, pro meu filho Ender Bray, pro meu netinho Miguel, pra minha nora Aline, pra noivinha do ano, pro José Francisco Quelero, pra Iluína, pra Bel, pra Silvio, pra Rose, pra Maria Aparecida Campos Santos. Tchau, Marli, fique com Deus, Deus abençoe, um abraço. Eu não fui trabalhar, Marli, porque tá muito molhado. Ficando molhado não mexe com café, não.
3: É verdade, né? Ainda graças a Deus que aqui ainda foi tranquilo, né? Porque tem lugares por aí que foi mais triste, né? Quem está junto com a gente também aqui é a nossa amiga, a Mailene. Bom dia! Bom dia, tudo bem? O endereço da rádio é Brasília 203, tá certo, Mailene? Muito obrigada, excelente dia para você. Estamos com o nosso amigo Sidney Galdeano aqui também, que já mandou mensaginha para a gente cedinho hoje aqui, segunda-feira. Deixe para trás o que já não te leva adiante e se abra para tudo que Deus já preparou para te surpreender nesta nova semana. Novo dia, novas escolhas, novas vitórias. Bom dia, bom trabalho para vocês. Muito obrigada, Sidney. Um bom dia, um bom trabalho para você também, tá? Excelente semana. E ele mandou recadinho aqui para os amigos também.
5: Bom dia, Marli. Você já viu a música do Arcoste, Maria Roladeia, Maria do Carmo, Helena Sandré, minha mãe, pro Sérgio, pro Cleito, pro Rosa, pro Alite, Fabinho, Carlos Henrique, todo o companheiro certeiro, pro Zé Lé, pra Cátia, pra Eva, pra todos da área Construção Civil, pro Gordinho, pro Baré, pro Dielo Pintor, Jardim Paraná, pro Oséias, pra Criozinho do lado da Creche Industrial e pra toda a equipe da rádio. Bom dia.
3: Bom dia, muito obrigada, Sidney. Excelente dia para você, para todos os ouvintes, para todos os seus amigos também, tá? Rita Maciel mandou um bom dia aqui também, segunda-feira. Bom dia, boa semana nova começando. Que seja abençoada por Deus e iluminada por seu amor. Que não nos falte força e fé para vencermos a cada novo dia. Feliz segunda-feira, bom dia, que Deus abençoe o nosso dia. Muito obrigada, excelente dia para você também. Deus abençoe a semana, em nome de Jesus, né? Que seja uma semana abençoada. 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Vamos de música, então, para ficar amanhã bem animada aí? Bora lá!

0: Bom dia, bom dia, bom dia. E aí, quem gostou? Faz barulho, né? Faz barulho. Fala que está feliz da vida aí. Uma ótima segunda-feira a todos, começando hoje, né? E finalizando o mês aí. Então, tudo de bom, né? Final do mês chegando. Eu sei que final do mês aí, o pessoal já, quem é assalariado, já está esperando aquele dia aí, né? De receber. Então, todo mundo aí já aguardando, e nessa sexta-feira será dia 31, e a semana começa, o próximo mês começa aí no sabadão, dia 1º, neste sábado. Excelente, né? E o julho já está indo embora, faltam 4 dias para terminar. Ixi, Natal está chegando, né? Final do ano está chegando, tudo de bom. Vamos de música? Tocar para vocês aqui. Henrique Juliano, segundou e Deus guiou. Vamos lá?
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Segundou e segundou muito bem, né? Com a graça de Deus. Que Deus abençoe aí a semana de cada um. Que seja uma semana extraordinária e muito boa, né? Que com certeza, com as bênçãos de Deus, tudo muda, né? Tudo fica melhor. E essa semana, com certeza, será uma semana muito boa. Colocar uma música com Ícaro agora. Para vocês, colocar uma música com o Ícaro Moraes, É o Amor.

0: Vai, Jorginho. Chama.
1: Perdão, 10 horas nós temos que ir para o intervalo comercial e eu já volto atendendo mais pedidos.

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0: 10h38.
1: E essa música aí toda apaixonadíssima foi oferecimento lá pro nosso amigo Cheiroso, Sidney Cheiroso. Toquei então Obrigada a Deus com Henrique Juliano, para nossa amiga Helena Sodré, que já tinha nos pedido também. Então toquei Obrigada a Deus para nossa amiga Helena Sodré e também

0: bem aí para o nosso o Eduardo Costa, para o nosso amigo Cheiroso, Cheiroso que gosta muito de Eduardo Costa, né? E o cara canta muito mesmo, é romântico demais da conta, né? E vou continuar atendendo aqui, quem já amanheceu aqui hoje cedinho é Juninho Zóio. Bom dia, Juninho, tudo bem?
1: Bom dia, Marli. Queria pedir uma música, Bom Dia com Jesus.
0: Bom
1: Deus abençoe
0: dia.
1: Seu dia e todos os ouvintes. Queria pedir uma música.
0: Amém.
1: Gustavo Lima, Vagabundo. Eu ofereço pra Joana Chagas, pro Rock, pro Bico, Luciano Trovelo, Zóio Pedreiro, Dente Pedreiro, JM, Denner Morango, Silvano, Popular Lambão, pro VJ, Popular Babão, pro Gordinho, pro Gordão, pro Tubarão, pro Brunão, pro Coreano, pro Ramiro, pro Dedê, pra todos da Vila Industrial, pro Foca, pro Mamed, pra todos os clientes de Altas de Pintura e pra todos gostarem da música. Tamo junto, um abraço, Juninho Zóio Pintor, de Andirá, Paraná, para o mundo.
0: Aí sim, hein, Juninho? Pode deixar, já já eu toco pra você, tá bom? Vamos aí de música e eu já volto a atender. Primeiro, deixa eu falar daqui da minha amiga, a Conceição Alves. Segunda-feira, que o nosso dia seja lindo e repleto de bênçãos. Bom dia, Conceição Alves. Muito obrigada, viu? Excelente dia a todos vocês e a todos vocês que estão juntinho aqui conosco. Nosso muito, muito obrigada, viu? Excelente manhã de segundona a todos vocês. Nós vamos para o intervalo comercial e eu já volto tocando muita música boa. Bom dia, bom dia, bom dia.
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0: 10:53.
1: 10:33 e vamos por aqui ouvindo mais amigos que estão participando aqui juntinho com a gente, né? Vamos aqui, ó, ouvindo agora a nossa amiga Eva Custódio. Bom dia, Eva, tudo bem? Como que estão aí? Como que está segunda-feira por aí?
2: Bom dia, Marli, tudo bem? A Eva Custódio da Silva passando hoje para dar os parabéns para uma grande amiga minha hoje, que o programa seja inteirinho para ela, porque ela é uma pessoa maravilhosa, a Roseli, tem apelido de Flor, e ofereço para o Cheiroso, para o Marivaldo, Mercado Pantojo, os bar do seu Clóvis, e põe o nome da dona Elizabeth Braz, que é aniversariante, aí do bolo que vai ter. E agradeço a todos, e se eu esqueci de alguém, me perdoe.
1: Certinho, Eva, muito obrigada, viu, por estar aí junto, e parabéns para sua amiga, que Deus abençoe grandemente a vida dela, tá? Muito obrigada, Eva, boa semana para você, tá bom? 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
1: 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Vamos de música, então? Vamos de música e a gente já volta aqui trazendo mais informações para vocês, trazendo aí mais música, muita coisa boa para vocês.

0: boa demais da conta, né? Música muito boa para animar, para dar aquela animada aí na nossa manhã. 11 horas aí, vamos de intervalo comercial e eu já volto tocando mais músicas para vocês.
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4: Ai, meu Deus do céu, essa mulher tem um fricote que não é fácil, não!

11h11. Vamos atendendo aqui os nossos ouvintes e tocando música, né? E eu já vou tocar uma música aqui, ó. Bem legal. Meia-noite e meia. Com a turma aí, com Geninho, Panda e companhia aí. E já a gente volta.

Bom demais. Agora eu vou tocar Rio Negro e Sorimões, que a nossa amiga Célia dos Reis pediu, tocando só lembranças, Rio Negro e Sorimões. Bom dia, Andirá. Bom dia a todos os nossos ouvintes.

0: 11 horas e 19 minutos, e toquei só lembranças, Rio Negro e Solimões, para nossa amiga Célia, e agora Vagabundo, com Gustavo Lima, pro Juninho Pintor. Bom dia!
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0: 11:34.
1: 11:54, voltando por aqui, né, manhã. Olha, várias pessoas me perguntando sobre o ingresso do Tubinho, que nós vamos sortear aqui também. Quer ir para o espetáculo do Tubinho amanhã à noite aqui em Andirá? Vai ser uma única apresentação lá no Cine Teatro São Carlos, viu? Então eles estarão amanhã a partir das 17 horas vendendo ingressos lá na porta lá do cinema. Caso você queira comprar antes, é online, tá? Deixa eu ver aqui o que, que a Duda passou aqui. Como que... É assim, ó, no site simpla.com. simpla.com, tá? É só entrar no site lá, vocês conseguem comprar já o ingresso, tá certo? Mas se você não quiser comprar, pode deixar o seu nome aqui também para você concorrer, tá? Ao ingresso lá do evento amanhã que vai estar acontecendo aqui em Andirá, lá no Cine Teatro São Carlos, com o Tubinho. Tubinho aí se apresentando uma única vez aqui em Andirá, tá? Então, se vocês não conseguirem comprar aí, é só vocês irem lá amanhã à tarde, a partir das 17 horas, que vocês conseguem, então, fazer as suas compras.
2: Olha só, eu vou estar me apresentando na cidade e a Rádio Timburi tá fazendo sorteio. As regras estão aqui na legenda desse vídeo. Participa e quem sabe você vai ser o ganhador para assistir na faixa. Verdade, Tubinho, única apresentação em Andirá.
1: Viu? Então será amanhã, dia 28, a partir das 8:30. Deixa eu só conferir ver se é 8:30 ou se é 20 ou 20:30, tá? Porque uma pessoa aqui esquece. Tem que ver toda hora para lembrar. Eu sei que para comprar os ingressos é amanhã a partir das 17 horas, tá? E amanhã a partir das 20 horas lá no Cine Teatro São Carlos, tá certo? É só ir até lá e se divertir muito, gente. Mas a gente vai estar sorteando também, tanto pelas nossas redes sociais, quanto aqui pela rádio também, tá? Amanhã a gente sorteia cedinho aí, ou hoje no final da tarde com o Luciano, também pode ser, para que consigam aí retirar o ingresso, mas só que será só amanhã mesmo. Então, pode ser hoje à tarde, se vocês quiserem aí estar participando, indo na faixa, lá assistir o Tubinho, é amanhã, a partir das 20 horas, lá no Cine Teatro São Carlos. Muita animação, viu, gente? Quem não conhece, vale a pena conhecer, viu? Amanhã, então, a partir das 20 horas. E tem mandar um abraço para o nosso amigo Guido Pintor também, que está aqui juntinho com a gente. O Sidney já pediu para colocar o nome dele no sorteio do ingresso, que ele vai lá amanhã, nesse super espetáculo que vai estar acontecendo aqui em Andirá. Vou tocar a música para vocês e eu já volto. Christian Ralph, Nova York.

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0: 11:47.
1: São 11:47. Gente, eu vou tocar uma música nova do Chitãozinho Chororó, que eles lançaram agora, Chitãozinho Chororó, junto com Rio Negro e Solimões. Modernidade. Essa é a nova música que eles lançaram e eu já vou tocar para vocês aí, para vocês curtirem muito.

0: 11 horas e 50 minutos, e olha, vou deixar mais uma música, mais, agora a música da programação para vocês, mas primeiro tem que mandar alô aqui para os meus amigos. Deixando o nome aqui para o sorteio, ó, Ana Paula Soares, bom dia, quero ouvir uma música, coloca o nome no sorteio do circo, por favor, Érica Manoela Soares Sociarelli e Roberto Sociarelli, pode deixar, a gente vai estar colocando todinho, tá? Ângela Aparecida Marques, quero deixar o nome no sorteio do tubinho. E deixou os nomes aqui de todo mundo, pode deixar, já vou colocar. A Rainara também, Rainara Ferrari também, quero botar, quero deixar o nome no sorteio. Perfeito, já coloco aqui, tá bom? Lembrando que começa amanhã, tá certo? Amanhã, às 20 horas, já começa... Tem que estar, começa às 20h30, né? Então, 20 horas você já tem que estar lá para poder participar, não é isso? E pode deixar o nome aqui, olha, para a gente sortear, a gente vai fazer sorteios de ingresso, tá? Então, pode mandar o seu nome para cá, tá certo? É uma única apresentação amanhã aqui em Andirá do Tubinho, que vai estar no Cine Teatro São Carlos. E quem está juntinho com a gente é a Neide. Bom dia, Neide.
1: Oi, Marli. Bom dia. Marli, por favor, coloca o nome meu e do meu neto no sorteio do tubinho. Neide da Silva Dia e Lucas Zanetti Dias. Coloca o nome de nós dois fazendo favor. Muito obrigada. Deus abençoa.
0: Certinho. Muito obrigada a você. Um excelente dia, viu? A todos vocês, e pode ir deixando o nome aqui, olha, que mesmo durante o jornal, o Aloysio, o Luciano depois anota todos os nomes, tá? E, olha, eu tenho uma informação aqui, foi furtada em uma chácara no condomínio Carrapeiro, uma televisão 60 polegadas, e uma serra e uma batedeira, e também uma escada de alumínio. Se você souber aí quem é que foi, se você tiver alguma informação, é só passar para a gente aqui, que a gente passa ou liga direto para a polícia, tá? A proprietária, ela vai dar uma recompensa para quem disser onde está, quem foi que pegou, se você tiver alguma informação e repassar aqui, eles vão estar dando uma recompensa, tá? 11 horas e 53 minutos. Muito obrigada pela participação de cada um de vocês. Amanhã a gente volta com muito sucesso novamente aqui para vocês, acompanhando tudo amanhã no Manhã Timburi. A gente já entra aí no Timburi Notícia, trazendo informações para vocês, cotação agrícola, informações do clima, informações da polícia, trazendo também informações para vocês aí do esporte. Luciano Henrique também estará aqui trazendo informações do esporte. 11 horas e 54 minutos, um excelente dia a todos vocês e até amanhã de manhã, trazendo muita música, muita informação para vocês. Manhã. Beijo no coração, até lá! 11,

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1: Meio-dia e dois.
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15: Olá, muito boa tarde. São 12 horas e 6 minutos. Estamos entrando no ar com mais uma edição do seu Timburi Notícias, edição de hoje, segunda-feira, 27 de julho de 2026. A partir de agora você fica muito bem informado, muito bem informada com as principais notícias do Brasil e do mundo. Também vamos falar das informações meteorológicas, vamos falar ainda sobre o mercado agrícola, cotação dos principais produtos agrícolas da nossa região. Vamos falar também da cotação dos bovinos, dos suínos. E ainda trazer o mercado de reposição dos bovinos. Vamos trazer também a cotação das principais moedas que circulam no nosso país. Apresentação minha, Aloysio Simone. Marli Borges Simone. E Luciano Henrique. As imagens geradas pela Marli Borges. A partir de agora, aqui na Timburi FM, a sua melhor companhia. Vamos lá para de hoje até na próxima semana, na próxima segunda-feira. Não tem uma previsão boa assim de chuva. Nós temos aí pequenas chuvisqueiros na quarta-feira, 3 milímetros, na quinta-feira, 3 milímetros, com apenas 60% de possibilidade. Temperatura mínima de hoje, 15 graus, máxima de 27. Para amanhã, terça-feira, mínima de 16, máxima de 29. Quarta-feira, dia 29, mínima de 18, máxima de 29 graus. Na quinta-feira, mínima de 18, máxima de 28 graus. Na sexta-feira, mínima de 16, máxima de 27 graus. Sabadão, mínima de 18, máxima de 29 graus. E no domingo, mínima de 19, máxima de 29 graus. Essas foram as temperaturas aí durante toda a semana. Olha o metar, temperatura em elevação, aí a 23 graus. O vento é tranquilo, 4 nós, cerca de 7 km por hora. Está variável, indo de 30 graus a 130 graus. A visibilidade maior que 10 km e cavoque, nada assim significativo, pequeninas nuvens só no céu. A pressão atmosférica é de 1020 hectopascal. Está aí então a previsão e as informações meteorológicas. Vamos agora à informação: microexplosão ou tornado que provocou temporal com estragos e uma morte na região de Ribeirão Preto. Um temporal causado por uma frente fria atingiu Ribeirão Preto sexta-feira à tarde, à noite, né? A tempestade causou estragos e a morte de um homem de 82 anos. Olha, o balanço de agora a pouco, às 11 horas, da companhia de energia lá de Ribeirão Preto, era de 84 torres de alta tensão caíram e 280 postes foram derrubados. Então vocês imaginam que vai demorar um pouquinho para restabelecer tudo, né? Ter pôr tudo em pé. Eles estão trabalhando 24 horas por dia, duas turmas, dia e noite, para restabelecer aí energia. No momento ainda tem 4.800 casas ou estabelecimentos sem energia elétrica lá em Ribeirão Preto. E olha, o que causou mesmo foi essa frente fria e, é claro, um cumulonimbus. É um CB, é a única nuvem que faz esse tipo de estrago. Então, quando tem uma catástrofe assim, você pode saber que foi um CB. Tá aí, vamos lá. Mercado agrícola agora, cotação dos principais produtos da nossa região. Segundo o DERAL CIMA, o Sistema de Informações do Mercado Agrícola da Secretaria da Agricultura do Paraná, a soja fechou na sexta-feira a R$ 125,00. No momento, opera em baixa de R$ 2,00 a R$ 123,00. O milho ele fechou a R$ 55,00 em todos os núcleos regionais aqui do norte do Paraná, a R$ 55,00. No momento, opera a R$ 56,00. O trigo, ele fechou a R$ 71,00 em todos os núcleos regionais da Seabra aqui do norte do Paraná. Quais são esses núcleos? Apucarana, Cornélio Procópio, Jacarezinho, Londrina e Maringá. No momento, opera R$ 73,00. O café beneficiado tipo 6, bebida dura, saca de 60 quilos. Apucarana fechou em R$ 1.600,00 e opera agora em R$ 1.600. Cornélio Procópio, Jacarezinho, Londrina e Maringá, R$ 1.550,00. O dólar fechou na sexta-feira R$ 5,08. R$ 5,08. Uma queda aí de um centavo de real por dólar. No momento ele opera em alta de 3 centavos de real, ou seja, um dólar está custando R$ 5,11. O euro fechou em queda de um centavo também, a 5,78, mas no momento já está a 5,90. O dólar continua a 5,11, olha aí. O euro a 5,80, caindo agora aqui R$ 5,80. A libra esterlina fechou a 6,79, no momento está 6,83. Deixa eu já corrigir aqui, isso aqui é toda hora muda, então a gente só informa uma ideia, né? Porque vai fechar mesmo às 5 da tarde. A soja industrial tipo 1 na Bolsa de Chicago fechou na sexta-feira com alta de 1,13% a US$ 12,54. O que daria, na cotação de sexta-feira, R$ 140,43. Alta de R$ 1,19. Só que no momento, ela está operando em baixa, tá? A R$ 5,17. Há pouco ainda era R$ 5,18, mas agora já está R$ 5,17 lá em Chicago. O milho amarelo tipo 1 na Bolsa de Chicago fechou em R$ 4,88, o que daria R$ 54,65, uma alta de apenas 65 centavos de real por saca de 60 quilos. No momento, o milho opera a R$ 4,77. O trigo PH 76, fechamento de sexta-feira, ele teve uma queda violenta, 2,5%. Veio para US$ 6,78 por bushel de 27 quilos, o que daria na cotação de sexta-feira R$ 75,93. No momento, ele opera a R$ 6,70, então está caindo aí mais 8 centavos de dólar, ou seja, vai caindo aí mais um real por saca de 60 quilos. O boi em pé, preço por arroba de 15 quilos, Cornélio Procópio R$ 340,00 e mantém, Jacarezinho R$ 345,00. A vaca em pé, em Cornélio Procópio R$ 305,00 e Jacarezinho R$ 325,00. O suíno em pé, preço por quilo vivo, Cornélio Procópio R$ 5,00, Jacarezinho R$ 5,35. Os bezerros, segundo Scott Consultoria, o bezerro Nelore macho a desmama ficou em R$ 3.030,00. Bezerro Nelore de um ano ficou em R$ 3.509,00. Garrote Nelore R$ 4.189,00. E o boi magro Nelore a R$ 4.700,00. Agora vamos ao bezerro mestiço. O bezerro mestiço desmama ficou em R$ 2.575,00. Bezerro mestiço de um ano R$ 2.930,00. Garrote mestiço R$ 3.552, boi magro mestiço R$ 3.995. Essas foram as principais cotações agrícolas de hoje. Vamos agora às notas da polícia.
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15: Vamos trazer as principais ocorrências aqui da nossa região, da nossa cidade também. Marli Borges, boa tarde.
8: Boa tarde, Aloysio. Boa tarde a todos os nossos amigos ouvintes, também das nossas redes sociais. Vamos às ocorrências aí do 18º Batalhão da Polícia Militar. O resumo das ocorrências atendidas nesse final de semana, né? Então vamos aí pro dia 20, do dia 25 para o dia 26. Drogas para o consumo pessoal em Rancho Alegre, dia 25, às 18 horas, na rua São Paulo. Equipe policial militar em patrulhamento avistou um masculino no pátio de um posto de combustível que, ao perceber a presença policial, escondeu as mãos no bolso e aparentava estar nervoso. Foi dado voz de abordagem a um masculino de 28 anos. Em revista pessoal, foi localizado no bolso de sua bermuda uma porção de substâncias análoga à maconha e uma porção de substância análoga à cocaína. Diante dos fatos, foi conduzido para a confecção do termo circunstanciado. Ocorrências do dia 26 para o dia 27 de julho de 2026. Drogas para o consumo pessoal em Açaí, às 12 horas e 3 minutos do dia 26, na rua Domingos Julião. Equipe policial em patrulhamento pela Vila Esperança visualizou um masculino que, ao perceber a presença policial, se comportou de modo suspeito. Foi dado voz de abordagem ao masculino, 30 anos, em revista pessoal. Foi encontrado dentro de uma carteira de cigarro que carregava uma porção de substância análoga à cocaína. Diante dos fatos, foi encaminhado para a confecção do termo circunstanciado. Lesão corporal e violência doméstica e familiar na Barra do Jacaré, dia 26, às 19 horas e 48 minutos, na rua Minas Gerais. A equipe policial militar foi acionada para atender uma briga de casal. No local, a equipe encontrou o referido casal, onde a feminina, 35 anos, estava com ferimento no rosto, mais precisamente no nariz. Um corte profundo com sangramento também apresentava marcas no pescoço, como se estivesse sofrido enforcamento. Na sequência, foi feito contato com um masculino de 33 anos que estava com fortes sintomas de embriaguez alcoólica, que apresentava um arranhão no punho direito e um corte profundo entre os dedos da mão direita. Diante do feito contato com o casal, ambos relataram que houve um desentendimento e que o masculino desferiu um soco no rosto da vítima. Diante dos fatos, foi dado voz de prisão ao autor e encaminhado o casal para atendimento médico e posteriormente a delegacia de polícia civil para os demais procedimentos ou providências, né? 12 horas e 19 minutos, um avião foi encontrado abandonado em uma área rural de Mato Grosso. O caso será investigado. Uma aeronave foi encontrada abandonada na tarde deste sábado. As margens da pista de pouso da fazenda Ruaro, na zona rural de Alto Araguaia, no Mato Grosso. A polícia militar foi acionada após receber informações de que o avião poderia ter ligação com atividades criminosas. No local, os policiais encontraram a aeronave sem identificação aparente, com o trem de pouso danificado e fora da pista. Apesar da suspeita inicial, durante a vistoria, nenhum tripulante foi localizado. Também não foram encontrados entorpecentes ou qualquer outro material ilícito. A ocorrência foi registrada e o caso será investigado pelas autoridades competentes, que buscam esclarecer as circunstâncias em que a aeronave foi abandonada e identificar os responsáveis. São 12 horas e 20 minutos, nós vamos para o intervalo comercial e voltamos em seguida com mais informações.
15: Olha, a aeronave tem a matrícula, inclusive o nome do proprietário está lá no Registro Aeronáutico Brasileiro, o RAB, e ela é Papatango Romeu Victor Romeu November Lima. Ela é uma aeronave já mais antiga, 78, se eu não me engano. E ela está tudo certinha, a documentação toda certinha. Agora, por que abandonaram lá e por que ninguém sabia desse pouso, é que tem que se descobrir, né? Porque se eu saio daqui para Umuarama, Curitiba, já está sabendo, Londrina também. Por quê? Eu faço um plano de voo aqui e assim que eu decolo de Andirá, assim que eu atingir 300 metros, eu já falo com Londrina. E assim que eu atingir 800 metros decolando daqui, eu já falo com Curitiba, o centro. E o centro vai registrando todas as informações. Se acontecer qualquer coisa com essa aeronave, eu tiver que fazer um pouso em algum lugar, tanto Curitiba como Londrina vai falar, olha, ele partiu do Serra Alfa November, que é Andirá, e estava com destino a Umuarama, Foz do Iguaçu, sei lá onde, e eles vão ter essa informação. Agora, o que está estranho é isso. Eles não têm nenhum registro dessa aeronave voando. Então, é complicado.
8: E E o helicóptero que estava o outro dia também sobrevoando, que eles pegaram com drogas, dois pilotos, estava com droga. Então, eles estão usando muito a rota agora de avião. Sempre usaram, mas agora...
15: Eles estão usando demais, Maria. Eu fiquei admirado. Eles, antigamente, eles colocavam droga no caminhão em fundo falso. Agora, nos pneus que estão rodando, eles, inclusive no pneu interno, uma cadela, inclusive, ela localizou na última quinta-feira, ali próximo à divisa com São Paulo, o caminhão tinha 3 pneus cheios de droga. Só que na época, no dia não falou quantos quilos tinha, porque eles não tinham pesado ainda, mas estavam cortando os pneus e retirando a droga de dentro dos pneus de uma carreta. Vamos aos nossos comerciais, nós já retornamos. Não sai daí não, é VaptVupt.
4: Meio-dia e 22.
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0: 12 horas 25 minutos. Boa tarde, Luciano.
1: Boa tarde, Luiz. Boa tarde, ouvintes aí da Timburi FM, do nosso Timburi Notícias, né? Você que nos acompanha em toda a nossa grande região, tanto através aqui da 98,5, como também pelas nossas plataformas digitais, pelo nosso canal no YouTube também ao vivo, né, com as imagens geradas aqui dos estúdios. 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
2: 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Aloysio?
0: 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Marli, mais polícia. Vamos lá, mais notas da polícia.
2: Vamos aqui, Luiz. Uma nota da polícia que já tem um final feliz. Foi um menino de 2 anos que foi encontrado com vida após horas de busca em Ocauçu. Depois de momentos de muita apreensão, a notícia mobilizou toda a região, terminou da melhor forma possível. O pequeno Isaac, de apenas 2 anos, que estava desaparecido desde as 14 horas do domingo, foi encontrado com vida após uma grande força-tarefa de buscas. A criança desapareceu em uma propriedade rural, conhecida como Fazenda da Laranja Filomena, no município de Ocauçu, a cerca de 40 quilômetros de Marília. Desde o desaparecimento, equipes de resgate, forças de segurança, autoridades, moradores e dezenas de voluntários sem parar estavam procurando ele, enfrentando a madrugada e percorrendo áreas de mata na esperança de localizar o menino. O desfecho aconteceu quando os voluntários encontraram Isaac deitado dentro de um buraco próximo da área onde as equipes concentravam as buscas. Imediatamente ele recebeu os primeiros atendimentos e foi resgatado com vida. O momento mais emocionante foi o reencontro com os pais. O alívio tomou conta de todos que participavam da operação, transformando aí horas de angústia em lágrimas de felicidade. A mobilização mostrou a força da solidariedade na união, no trabalho conjunto entre a população e as equipes de socorro. Parabéns a todos que estiveram envolvidos aí, então, depois eles tiveram um momento lá de oração e agradecimento a Deus por conseguir recuperar o garotinho com vida. Aloysio?
0: Vamos lá, mais notícia. Olha, o helicóptero foi apreendido com 350 quilos de cocaína. Meu Deus, esse povo não para, tá?

0: Braithwaite se classifica para a final da Liga das Nações Feminina de Vôlei. Tá aí então, o Brasil fez essa vitória bonita de virada, venceu com parciais de 21 a 25, 25 a 21, 26 a 24, 21 a 25 e 15 a 12. Além de garantir a presença na decisão, o duelo também foi importante para a seleção acabar com um grande incômodo. No, a final do VNL 2025, a semifinal mundial também no ano passado, a decisão da Liga das Nações de 2022. Luciano, vamos aí às matérias do esporte, falar um pouquinho aí do nosso futebol, alegria do brasileiro, né? Trabalha, trabalha e chega no final de semana, tem que ter aí um lazer, né?
1: Exatamente.
0: E grande parte dos brasileiros são apaixonados por futebol, né?
1: Verdade, Luiz. Parabenizar a nossa equipe, então, também do vôlei, né? Parabéns, porque realmente também traz muitas alegrias para nós, né? Mas o futebol é o queridinho, né, Luiz? É a paixão do povo brasileiro. Antes de eu trazer um pouquinho sobre o Campeonato Brasileiro que teve rodada esse final de semana, falar um pouquinho aqui sobre o nosso futebol amador aqui da nossa região, em Andirá, inclusive, com muita raça, dedicação e união, o andiraense garante a primeira colocação, Luiz, na fase de grupos da Copa Norte de Futebol de Campo. Olha, segue firme aí na caminhada em busca do título, viu? Então a gente, em nome aqui da nossa equipe também, parabenizar os atletas, né? A comissão técnica, toda a diretoria e é com certeza a torcida que faz muita diferença a cada partida. Vamos juntos para essa conquista e Andirá no topo que venha a próxima fase também. Olha, aproveitando, lembrando que Andirá também esteve ali, né? Na terceira etapa, Liga Sul Norte Pioneiro de Desportivos. É, a equipe de Andirá da categoria Sub-13, Sub-15 e Sub-17 participaram também da terceira etapa de Liga Sul-Norte Pioneiro de Desportos, né? Realizada no município de Santo Antônio da Platina entre os dias 24 e 26 de julho, agora, e acompanhados aí pelos professores Júlio e Murilo, né? A equipe Sub-17 conquistou o título de campeã e devemos parabenizar aí, né? Enquanto as equipes Sub-13 e Sub-15 encerraram a participação na quinta colocação. A Luiz, olha, para quem gosta de pedalar, né? Eu tô nessa, viu? Eu gosto muito de andar de bike aí. A Secretaria de Esporte aqui de Andirá está com inscrições abertas, tá? Para o ciclismo vinculado aí ao Programa Estadual Paraná. As aulas são destinadas à criança, olha, você que tem filho adolescente em casa de 10 a 14 anos, com atividades todas as quartas-feiras, tá? Vai ser no período da manhã, das 9h30 às 11 horas, à tarde das 2h30 às 4h30 da tarde. Quem tiver interessado, entre em contato aí, deve comparecer lá na Secretaria Municipal de Esportes, na rua Cláudio Vilas Boas, esquina com Ivaldo Bonassi, ali no onde era o antigo Detran, o posto de saúde das populares, né? Tire todas as informações. Vamos falar de Campeonato Brasileiro agora? Aproveitar aqui, já está aberta a nossa tela também, né, Luiz? Trazer as classificações, a rodada do Campeonato Brasileiro que teve aí, né, a sua Série A, encerrou agora a sua 20ª rodada ontem, domingo, né? O Palmeiras
0: continuou. São Paulo empatou.
1: Empatou, o Corinthians empatou, ninguém fez gol, hein? Mas o Palmeiras continua firme e forte aí na competição com 44 pontos, seguido também pelo Flamengo, né? Vamos trazer os resultados de ontem. Primeiramente, aqui, olha, resultado de ontem. Palmeiras, apesar de ter perdido para o Atlético Mineiro de 2-1, mas continua líder absoluto do campeonato. Como o Aloysio falou, né? Empatou ontem com o Flamengo, 1-1. Mas jogando de bola, né, Luiz? O Flamengo também joga muito, viu? Então foi um saldo de gols aí, um golzinho para cada lado. Já o Internacional perdeu para o Atlético Paranaense de 2-0. Fluminense empatou com o Grêmio 1-1. Cruzeiro perdeu para o Botafogo de 1-1. Aliás, perdeu de 1-0, aliás. O Bahia e o Corinthians ontem empataram, né? Ficaram em 1-1 também. Sem gols, Red Bull, Bragantino e Coritiba 0-0. Vasco e Mirassol também empataram em 1-1. Santos e Chapecoense 2-2. Remo bateu Vitória por 2-0. Sabe que interessante essa rodada? Como teve empates tanto sem gols quanto 1-1, 2-2, né? Uhum. Então foi bem interessante. Bom, a agenda agora para a 21ª rodada acontece quarta-feira, agora, né? Dia 29. Essa semana tem jogo, então, 7h30 da noite, Internacional e Flamengo. Mesmo horário, Mirassol e Remo. Às 21h30, Fluminense e Bahia. E mesmo horário também, o Palmeiras enfrenta a Vitória. Já na quinta-feira, tem Corinthians e Atlético Paranaense às 7h30 da noite. E às 21h30, né, às 9h30 da noite, Curitiba e Cruzeiro. Vamos para a classificação? A equipe, então, do Palmeiras vem com 44 pontos, né, com 20 jogos realizados. Flamengo 38 com 19 jogos, o Atlético, ou aliás, o, isso mesmo, o Atlético Paranaense.

0: 36 pontos. Depois, seguido do Fluminense com 33, quinto Red Bull Bragantino 31, em sexto Bahia com 31, em sétimo Botafogo 29 pontos, o Atlético Mineiro em oitavo com 28, em nono o Corinthians, né? 28 pontos, o Corinthians que chegou, tá lá em 12ª colocação, agora tá em nono, já melhorou um pouquinho a situação aí do nosso timão, né? O Coritiba tá com 27 pontos em décimo lugar, Cruzeiro 11º com 27 pontos, e o São Paulo do Aloísio, que estava lá, chegou, está lá em cima na tabela, baixou lá para 12º
1: lugar, que vergonha.
0: É, mas tem chance de subir ainda, o campeonato ainda está todo vapor, viu, Aloísio? Quem sabe mexe aí na tabela. Em 13º, Vitória, com 26 pontos, em 14º, Santos. Santos também sempre jogou, teve muito, muito time aí, né? E é uma pena estar tão baixo na tabela também no campeonato. Já o Grêmio em 15º, com 22 pontos, em 16º Internacional, aí já vem ali começando para a zona de rebaixamento, né? Ali no limite está o Vasco da Gama, com 21 pontos em 17º, já para a zona de rebaixamento, em 18º o Remo, 21 pontos, 19º Mirassol e 20º a Chapecoense, Luiz. Então, aguardamos agora os próximos jogos, né, que acontece quarta e quinta-feira, a 21ª rodada.
1: Esse Mirassol é interessante, ela é uma cidade pequena. Ela antes era o tamanho de Andirá, assim, hoje cresceu bastante, mas é menor que Cornélio Procópio.
0: Pois é, está aí na Série A do Campeonato Brasileiro, né, Luiz?
1: Pois
0: então,
1: é
0: interessante mesmo, bem colocado. Agora tem que tomar cuidado, porque já estão ali na zona de rebaixamento, né? Bem que muita coisa pode acontecer no futebol.
1: Pode acontecer.
0: Vê o Londrina, por exemplo, aqui pertinho da gente, né? É. Londrina foi, voltou, agora tá tentando novamente... Aí com
1: mas segundo o povo de Londrina, é o mesmo problema da seleção brasileira.
0: Mesmo
1: problema. Tem política demais, muita gente dando palpite.
0: E no final,
1: inclusive
0: quem
1: político
0: sofre...
1: mesmo mandando na seleção.
0: É, exatamente.
1: E o pior são os boleiros, né? Aquele que tem o jogador que ele quer que contrata e ele manda na CBF. E às vezes o próprio técnico não consegue escalar quem ele quer.
0: Enquanto eu tiver essa situação, né, Luiz, a gente fica vendo essas situações chatas no futebol, né?
1: É.
0: Envolvendo política, aquela questão toda também, né? Os jogadores antes jogavam muito pelo amor à camisa, hoje é só patrocinador, e é complicado.
1: É verdade. Então, infelizmente, está aí. 12 horas 42 minutos e nós vamos para mais um intervalo comercial. É VaptVupt, não sai daí não. É já que voltamos.
2: Meio-dia e 43.

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0: 12:46, Luciano.
1: 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Então, combustível de qualidade, com procedência,
2: isso é muito,
1: né,
2: importante,
1: Luiz?
2: Né? Lá não tem combustível puff, né? Porque em muitos lugares você abastece
1: que é esse
2: combustível, puff, você põe no carro e ele sai puff, puff, puff, puff, e vai embora, puff, puff, puff.
1: Aí então, a gente dá culpa ao motorista, ele não sabe trocar marcha, é nada, é o combustível que é ruim, né?
2: É ruim, não é o motorista e nem o carro, não. Não, e lá o combustível é de qualidade, é. Nós somos testemunha disso, porque nós abastecemos lá todos os veículos e eles rodam muitos quilômetros por litro e maravilha, sem dar problema. E mantém limpinho, tá? Mantém aí o sistema de combustível, bicos injetores, bomba de injetora, bomba de combustível, tubulação. O filtro, interessante é isso, é o filtro, porque o filtro de combustível é para você trocar a cada 30 mil quilômetros, tem carro 20 mil quilômetros, você tira o filtro quando abastece só lá, você vai ver, está limpinho.
1: Tá limpinho.
2: Branquinho.
1: Isso mostra a qualidade. É. Mas, rapidamente comentando, é interessante isso aqui que a gente faz, né? Esses dias uma pessoa me encontrou e falou, rapaz, eu estava ouvindo vocês, estava passando ali pela região, e não é que eu fui abastecer nesse posto, tanto que vocês falaram, eu falei, pois é, você gostou, amei. Falei, então, vira cliente fiel, né? Uhum. Então, tem pessoas que às vezes ele não conhece porque não abastece na região do Patrimônio ali, mas é importante, viu, gente? E quando a gente fala aqui, né, Luiz, a gente fala, como a Luiz tem aqui os veículos da rádio, né, deles particulares aqui, que eles vão lá, abastecem. Então é importante, não é só anunciar, né, mas também ser cliente e saber da qualidade,
2: é verdade,
1: né, Luiz?
2: É verdade. E olha, tem empresas que não têm qualidade, a gente nem quer como cliente, né, porque depois você passa vergonha.
1: Passa vergonha, é.
2: Ah, aí você falou, só lá, não, aqui não tem disso, não. Tanto é que você não vê a gente anunciando esse medicamento que cura tudo, né? Cura espinhela caída, cura tudo. Não, a gente não pega. Um dia teve um que quis forçar, sabe? Ele era de São José do Rio Preto.
1: Milagroso?
2: É, era uma pomada fedida, até lhe deu. Aí ele disse que curava tudo, coluna, dor nas juntas e tal. E a gente não faz, sabe por quê, Luciano? Eles põem, a única coisa que eles põem ali que alivia um pouco é o bálsamo, porque ele aquece, aí melhora aqueles meia hora, uma hora. E quem compra, geralmente, que não vai pagar um médico, vai lá e compra, são pessoas pobres. Por isso a Timburi FM não tem. Você vê muitas rádios por aí falando desse, verdade, daquilo, faz, e a gente não faz, tá?
1: É isso aí.
2: 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Vamos a mais notícias agora, trazendo as principais informações. Olha, Nexus BTG, Lula empata com Flávio, Caiado e Zema no segundo turno. O presidente Luiz Inácio Lula da Silva está em empate técnico em um eventual segundo turno da disputa ao Palácio do Planalto contra três pré-candidatos da direita: o senador Flávio Bolsonaro, o ex-governador de Goiás Ronaldo Caiado e o ex-governador de Minas Gerais Romeu Zema, segundo a pesquisa Nexus BTG, divulgado hoje. Na simulação contra Flávio, Lula aparece com 47% das intenções de voto contra 43% do senador. Brancos e nulos e os que não escolheria nenhum dos nomes somam 9%, enquanto 1% dos eleitores não soube ou não respondeu. A margem de erro é de 2 pontos percentuais para mais ou para menos. Lula versus Ronaldo Caiado. No cenário contra Caiado, o atual presidente soma 45% das intenções de votos ante 43% do ex-governador. Os que disseram votar em branco nulo ou que não escolheriam nenhum dos nomes somam 10%, enquanto 2% dos eleitores não soube ou não respondeu. Lula e Romeu Zema, já em eventual disputa direta com o ex-governador de Minas Gerais, Romeu Zema, o atual presidente vai a 46% contra 42% de Zema, empate técnico também. Do total de entrevistados, 11 disseram votar em branco, nulo ou em nenhum das opções, enquanto 1% não souberam ou não responderam o levantamento. O Lula contra o Renan Santos, em última simulação apresentada, Lula apontou a 47% das intenções de voto e o coordenador do Movimento Brasil Livre, Renan Santos, que aparece com 39%. Esse aí o Lula ganha dele. O cenário representa a vitória do petista fora da margem de erro. Os eleitores que declararam voto em branco, nulo ou em nenhum dos nomes representa 13% nessa hipótese. Aqueles que não souberam ou não responderam somam 2%. Anexo entrevistou 2.004 eleitores entre os dias 24 e 26 de julho por meio de entrevista por telefone. A margem de erro do levantamento é de 2 pontos percentuais para mais ou para menos, com um intervalo de confiança de 95%. Mais notícias, 12h53. Lixo careca, Milei criticou Moraes por proibir visita a Bolsonaro. O presidente da Argentina, Javier Milei, chamou o ministro Alexandre de Moraes do STF de lixo careca ao criticar a decisão que impediu uma visita ao ex-presidente Jair Bolsonaro, que cumpre prisão domiciliar. A declaração foi feita durante a Convenção Nacional do PL em São Paulo, que oficializou a candidatura do senador Flávio Bolsonaro à presidência da República. Em um discurso de cerca de 30 minutos, Milei afirmou que pretendia reencontrar Bolsonaro durante a viagem ao Brasil, mas disse que não recebeu autorização para visitá-lo. Ao comentar a negativa, atacou Moraes e voltou a manifestar apoio ao ex-presidente, a quem chamou de grande amigo. Ao longo da fala, o presidente argentino também direcionou críticas ao presidente Lula. Milei disse confiar que Flávio poderá derrotar o petista nas eleições de outubro. O argentino voltou a defender que o Brasil se some ao que chamou de uma transformação política na América Latina. Segundo ele, o socialismo levou a Argentina à pobreza e o mesmo modelo representaria risco para o Brasil. Hoje o Brasil pode somar a transformação regional da qual temos sido testemunha nesses últimos anos, afirmou. Assim como conseguimos na Argentina, confio que o Brasil poderá se levantar novamente. É isso que Flávio representa. Milei também declarou esperar voltar ao Brasil para dar um abraço em Jair Bolsonaro e afirmou que os esquerdistas vão jogar duro durante a campanha eleitoral, aconselhando Flávio a se preparar para uma grande batalha. A participação do presidente argentino foi um dos principais momentos da convenção do PL. Além de Milei, o primeiro-ministro de Israel, Benjamin Netanyahu, enviou uma mensagem em vídeo na qual parabenizou Flávio pelo lançamento da candidatura. 12h55. Em convenção do PT, Haddad disse que vai devolver São Paulo aos paulistas. O ex-ministro da Fazenda e ex-prefeito de São Paulo Fernando Haddad foi oficializado no sábado como candidato ao governo de São Paulo em convenção partidária do PT, Partido dos Trabalhadores, em Campinas. Na chapa, o pré-candidato a vice-governador é o ex-ministro Márcio França. O nosso papel é liderar uma campanha cívica para recuperar e restituir São Paulo para os paulistas. Não é possível que esse estado fique abandonado dessa maneira. Esse estado que já foi vitrine de políticas públicas, disse Haddad em discurso. O evento do lançamento da nova candidatura teve participação do presidente Lula, do vice-presidente Geraldo Alckmin e as pré-candidatas ao Senado Simone Tebet e Marina Silva. Em 2022, Haddad também disputou o Executivo Estadual e foi derrotado por Tarcísio de Freitas, pré-candidato à reeleição. No evento, o candidato petista reforçou críticas à gestão atual. O estado de São Paulo cresceu 0,4% contra 2% da média nacional, contra 5% do estado do Rio de Janeiro. Como é que o estado pode estar feliz crescendo um quarto do que cresce o país? Não é possível manter esse estado ativo. Mais notícias. Caiado lança candidatura com foco em segurança pública e críticas ao PT. O ex-governador e pré-candidato à presidência da República, Ronaldo Caiado, afirmou durante evento que oficializa a sua candidatura que a prioridade de um eventual governo terá foco na segurança pública do país e fez críticas duras ao PT. Em discurso, Caiado disse que um eventual chefe do executivo deve ter condições de libertar o país do sequestro do PT e das facções, em referência às críticas que tem feito ao governo federal à segurança pública. O governador também criticou o ambiente de polarização política e acusou o presidente Lula de provocar embates com os Estados Unidos para desviar o foco dos problemas internos do Brasil. Sem citar nomes, o candidato do PSD ainda afirmou que o outro lado também há agressões e ataques a autoridades que, na sua avaliação dele, servem para desviar a atenção de temas que deveriam ser esclarecidos à população. Ao abordar a segurança pública, Caiado afirmou que as mulheres vivem uma situação crescente de insegurança e questionou quais seriam as ações concretas do poder público para protegê-las. O governador prometeu endurecer o combate à violência doméstica caso chegue à presidência da República. Vocês vão ter a mão pesada do Caiado para tratar desse assunto, afirmou. O governador disse que pretende ampliar o uso de tornozeleiras eletrônicas da prisão de agressores, rejeitando a ideia de que casos de violência doméstica devem permanecer restritos ao ambiente familiar. Vou meter tornozeleira, algema nesses covardes, declarou. O candidato à presidência também afirmou que pretende confiscar bens de condenados por violência contra a mulher e transferi-los às vítimas. Segundo ele, além do cumprimento da pena, o patrimônio do agressor seria destinado à mulher agredida como forma de reparação e de reforçar o caráter punitivo da medida. Mais notícias, 12h59. O Brasil chamou o embaixador na Argentina após crítica de Milei a Lula e Moraes. O Brasil convocou ontem o embaixador em Buenos Aires, Julio Vitelli. Aqui é Julio mesmo, que é português, é brasileiro. Para consultas após Javier Milei criticar o presidente Lula e o ministro Alexandre de Moraes em discurso na Convenção Nacional do Partido Liberal. A medida foi confirmada à CNN pelo Ministério das Relações Exteriores, que considera que as falas foram uma afronta que desrespeitaram o presidente, o Poder Judiciário e a população brasileira. A chamada para consulta de um embaixador significa, na diplomacia, um forte protesto contra ações de outro estado. Vitelli já chegou hoje em Brasília e já se reuniu com a chancelaria. Daí, vamos simbora, que já deu uma hora, tem muita notícia para você. Olha, eu às vezes faço crítica, mas é porque nós recebemos crítica como país. Países como França e outros criticaram muito os incêndios no Brasil. Como, por exemplo, os incêndios agora no governo Lula, eles criticam de uma maneira mais velada, mais assim, mas criticaram. criticaram lá em 2022, quando teve um grande incêndio, criticaram demais. E agora eles acham que vai até o final do ano para apagar o incêndio lá na França, para combater totalmente aquele incêndio. Por quê? Por ideologia, eles não admitem o combate a incêndio com aeronaves. A não ser que passe a admitir a partir de hoje. Eles não permitem aeronaves combatendo incêndio lá naquele país. Eles têm, assim, umas ideias muito retrógradas. Vamos embora, Luciano?
1: Vamos embora, Luiz. Antes de encerrar, só falar que agora esses dias eu comecei a receber um monte de convite para me seguir no Instagram. Um monte de político, né? Gente que eu nunca ouvi falar, agora aparece. Só registrando, viu, Luiz? Agora que vai aparecer de gente aí pedindo amizade no Facebook, no Instagram.
2: Isso é bom.
1: É, mas faz parte, né? Bom, 13:01, eu volto daqui a pouquinho dentro do Rádio Revista, trazendo mais informações, mais notas do esporte, né? Vocês também precisando aí, um espaço sempre aberto para as informações dentro da nossa programação. E as fofocas, vamos atualizar as fofocas do final de semana. E aproveitar, Luiz, mandar um abraço para todos, né, que estiveram em viagem nesse final de semana. Eu estive lá na cidade de Aparecida, e todo mundo falou: Luciano, olha, a gente ouve vocês lá na Timburi. Manda um abraço para o Luiz, manda um abraço para a Marlin. Então,
2: obrigado.
1: Estou transmitindo um abraço de todos aí, tá bom? Que esteve junto lá, junto conosco também na cidade de Aparecida. Então, um abraço a todos. Eu volto daqui a pouquinho a partir da. O Rádio Revista já começa, mas eu entro daqui a pouquinho ao vivo também com a nossa programação até as 5.
2: Marlin.
3: Aloysio, antes de ir embora, eu tenho algumas informações ainda. Olha, foi furtado em uma chácara lá do condomínio Carrapeiro uma televisão de 60 polegadas, uma bateria, uma serra e também uma escada de alumínio. Uma serra, bateria e uma escada de alumínio. Se você, porventura, tiver alguma informação, pode passar aqui na rádio ou pode ligar 190, que o proprietário... diz que dá gratificação caso alguém saiba onde está, ou saiba quem levou, ou saiba em que porque levou aí, né, em algum lugar. É só falar que eles estão dando uma gratificação para você saber. E também o local lá, eles já providenciaram câmeras e tudo que precisa, se caso a pessoa voltar, vai... ser filmadinho lá, vai para as redes sociais aí, viu? Então, só para você ficar atento, viu? E se tiver qualquer informação, ajude aí a essa família. Temos também outra informação, que amanhã nós temos um evento aqui em Andirá, lá no Cine Teatro São Carlos. O Tubinho vai estar aqui em Andirá, começa a partir das 20h30. Os ingressos são online, mas também amanhã a partir das 17 horas vendendo lá na portaria do Cine Teatro São Carlos, tá? Então você que não conseguiu comprar aí pelo site, pode ir comprar lá no local. 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
2: sabadão
3: 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Então, principalmente agora no frio, a gente tem muitas dores, né? Inclusive, o Luciano, semana passada, estava com dor na coluna. Isso tudo é por quê? Não é só questão de idade, não. Os mais novos também, não estou falando de vocês, estou falando de todas as pessoas, Luciana, que de repente tem um pouquinho mais de idade e acha que é por causa de idade. Não, é porque agora a gente fica aí mais contraído devido ao frio. Então, se você fizer exercícios, aí um bom exercício, vai diminuir muito as suas dores, viu? Aí, e o Pilates é aquele que pode, aí, mesmo que você tenha alguma lesão, alguma coisa, é só conversar com o médico, ele passa o direcionamento e eles fazem aí de acordo com a sua necessidade, viu? Então, faz toda a diferença. E Pilates é algo muito bom para a saúde, né? 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Só que o Pilates é aquele que o profissional está ali te ajudando, te auxiliando aí e te protegendo ali no momento do exercício, né? Conduzindo aí da melhor maneira possível. Então, eu falei da chácara, falei da aura e falei do... Eram três informações que eu tinha aqui. Ah, do tubinho, né? Que vai ser amanhã um grandioso espetáculo aqui em Andirá.
2: Para maiores de 18 anos. Isso. Não vai a criançada, não.
3: É um espetáculo aí para adultos, viu? Com certeza. Nós estamos sorteando. Pode deixar o seu nome aí. O Luciano vai estar agora à tarde aqui anotando os nomes também. Aí pode deixar o seu nome para concorrer a prêmios. Também nas nossas redes sociais vai concorrer a prêmios. Só ir lá e seguir lá que você vai conseguir também concorrer a ingressos. E aqui à tarde agora no
2: rádio. É para dar muita gargalhada, esquecer as tristezas, as dívidas. É só ir lá para rir muito, muito amanhã.
3: Quem gosta de um bom espetáculo é amanhã o Tubinho. Para quem não conhece, é aquele que faz a participação com o Ratinho, né?
2: Sim.
3: Ele, então, você que de repente viu ele lá, ele vai estar amanhã aqui em Andirá, a partir das 8h30 aqui no Cine Teatro São Carlos, tá? E outra, algo que eu tenho também aqui, dia 25 foi dia do caminhoneiro. Quero parabenizar a todos os caminhoneiros da nossa cidade, da nossa região e do nosso país, né? Que é uma profissão aí que a gente precisa muito, como todas as outras, mas parabenizar. E ontem também foi dia dos avós. Parabéns a todos os avós aí que são aí... pessoas que dão carinho em dose dupla, né? Melhor dizendo assim, aquele coração, casa de vó, é sempre com muita comida, com aquele docinho super especial. O Aloysio que diga, diz que dormiu com a vó dele até acho que quase casar, não é, Aloysio?
2: Eu dormia no mesmo quarto até uns 12 anos, 11 anos. Tadinha, ela era muito atenciosa. Eu sempre me mexi muito na cama, ela levantava à noite para ver se eu estava coberto. E ela me cobria. Mesmo quando eu estava em outro quarto, já ela ia lá e me cobria. Eu acordava com ela me cobrindo.
3: É, vó é esse, né? Esse carinho, esse cuidado. Parabéns, Aloysio. Parabéns a todos os avós aí, bisavós, tataravós. E ontem nós estivemos lá no patrimônio Nossa Senhora Aparecida, que a vereadora Eliana Toneto fez um almoço super especial lá para os avós também. E a avó dela estava lá junto, tem 90, acho, mais de 90, acho que é 93 anos estava lá. Estiveram muitas pessoas lá, ela fez um almoço delicioso lá para eles. Também teve muitos prêmios, eles ficaram lá até o final. Muitas pessoas estiveram inclusive pessoas aqui de Andirá, como como que é o nome dele, Aloysio, da aviação ali do aeroporto?
2: O Boi.
3: Isso, ele e a esposa também estavam lá ontem participando, tiveram várias pessoas aqui de Andirá e eles também. Foi um momento
2: também. O nome
3: também...
2: dele é Edson Soldeira e a esposa é Érica Soldeira.
3: Isso, eles dois estiveram lá também, assim como outras pessoas daqui de Andirá estiveram lá. E ela, então, fez essa homenagem aos avós lá. Parabéns a ela e parabéns a todos que estiveram envolvidos lá no evento. Foi muito bonito o evento e muito gostoso estar com aquelas pessoas lá tão, tão bonitas, né? Tirando fotos. As fotos estão todas nas nossas redes sociais. É só vocês acompanharem lá quem nós fotografamos e todas as fotos estão nas nossas redes sociais. Queremos agradecer também, Heloísa, a todos que fazem, que vão aí nas nossas redes sociais, a todo o nosso trabalho, né? Onde a gente está, graças a Deus, todo o nosso trabalho. Mas esse final de semana, nós começamos o final de semana com 11.100 seguidores e hoje nós estamos com 12.200 seguidores aí. Nesse final de semana, nós tivemos mais de 1.000 seguidores no nosso Instagram aqui da Timburi FM. Nosso muito obrigado a todos vocês que nos acompanham pelas redes sociais, assim como já é sucesso a todos que nos acompanham aqui pela rádio. Só gratidão mesmo, muito obrigado a todos vocês. Aloysio.
2: A Marli falou em 93 anos, eu quero ver até quando eu vou, eu espero passar muito. Peguei um urubu novinho para criar, porque falaram que ele vive 100 anos, eu quero ver se é verdade, se ele vai viver mesmo. Estou cuidando dele para ver se vai até 100 anos, tá bom? Vamos embora, lembrando a você que vem mais um campeão de audiência, o Rádio Revista Timburi, com muita música para você. Aliás, você faz a programação aqui no Rádio Revista e também manda o seu nome para concorrer a ingressos do Tubinho. E depois vem o Pastor Valdué com o programa A Hora da Bênção. 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A todos, até amanhã, ao meio-dia, quando estaremos de volta com mais um Timburi Notícias. Até amanhã, permitindo o Senhor, estaremos de volta aqui.
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0: 1h41. 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
4: 1:50.

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3: 1:58.

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Muito bem, senhoras e senhores, muito boa tarde para você que tá ligadinho aqui na 98 Timburi FM, sua melhor companhia. Comigo, Luciano Henrique, vamos juntos, juntinhos até as 5 da tarde desta segunda-feira. Segundou por aqui, né, gente? Hoje estamos vivendo dia 27 de julho, ano é 2026. Hoje, dia do motociclista, dia nacional também da prevenção, né? Do acidentes de trabalho e dia também do pediatra. Olha só, mais um dia para você ficar ligadinho junto com a gente. Obrigado pela sua companhia, obrigado onde quer que você esteja ouvindo a gente também. Olha só, a nível mundial, hoje dia mundial de combate ao câncer de cabeça e pescoço, viu, gente? Olha, importante alerta sobre a prevenção, diagnóstico precoce e o tratamento aí dessa doença, viu? Boa tarde para você que tá ligadinho junto com a gente, tá em casa, tá no trabalho, onde quer que você esteja ouvindo a 98. Sejam todos muito bem-vindos na apresentação e também na máquina do som, comigo mesmo, Luciano Henrique. Até às 5 da tarde aqui no Rádio Revista, tem fofocas do mundo artístico já já para você também aqui na nossa programação, viu? Vamos juntos, juntinhos. Neste momento nós estamos com 27 graus, é isso mesmo que você ouviu, você não ouviu errado, gente. Hoje tá calor, hein? Tempo agora na cidade de Andirá, 27 graus de temperatura e o sol brilha neste momento. Boa tarde para você que está em casa, está no trabalho, onde quer que você esteja, você em toda a região norte do Paraná, sintonizados aqui 98,5. Alô, sul de São Paulo, boa tarde. Boa tarde para você pelo Brasil e mundo afora, através também das nossas plataformas digitais. Não estou sozinho, não, na programação Wellington Gasparini, direção geral de Aluísio Simone. Também na direção, né, junto com a Mali Borges. E claro, você participando junto com a gente no 43 996 20 4600. É o nosso WhatsApp, é o nosso, né, telefone para você participar, viu? Amanhã tem a apresentação aí do Tubinho, né? Lembra? Quem lembra do Circo Teatro Tubinho? Amanhã o Tubinho vai estar em Andirá às 8h30 da noite, ali no Cine Teatro São Carlos, numa apresentação aí, né? Voltada para maiores. E se você está afim de faturar um convite aí, é só entrar em contato com a gente, quem sabe, né? Você vai ser o contemplado ou contemplada para assistir o Tubinho amanhã, tá? Vai se inscrevendo aí, 996-2046-00. Uma excelente tarde para todo mundo. Obrigado pela companhia, onde quer que você esteja ouvindo aqui a programação da Timburi. A gente começa muito bem a nossa parte nessa tarde com Alas Arraes, Cafofo e Gustavo Lima. Agora 2h09.

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0: Muito bem, gente, tá aí na programação da 98 na Timorizia, Neto Cristiano. Oi, Balde. Muito bem, gente, 2:17. Ainda tivemos na Castela com Dona Admin, Cafofo Gustavo Lima, 2:17. Helena Sodré já tá ligadinha junto com a gente, tá participando na programação já já. E o seu áudio aqui, tá bom, Helena? Uma alusão aqui pra Rainara também, tá ligadinho junto com a gente. Alô, Micaela, o Nicolas, todo o pessoal aí ligadinho junto conosco, né? Ouvindo aqui a programação da Timori FM nessa tarde maravilhosa de segunda-feira, né, gente? Dia Internacional da Ressaca da Preguiça. Começando. Ai, ai, tudo de novo. Ai, ai, ai, ai, ai, ui, ui. Boa tarde pra você, alô, Mailene. Tá ouvindo a gente também, alô, Neide. Beijo no coração, obrigado pela companhia, viu? Bacana, vai participando junto com a gente hoje, dia 27 de julho. Gente, olha, mandar um abraço a todos que são condutores de motocicletas, né? Porque hoje é dia do motociclista. Mas é isso aí, homenagem aos condutores de motocicletas e conscientização sobre segurança no trânsito. Esse dia é tão importante, né? Dia também nacional de prevenção de acidentes do trabalho. Um dia para conscientização sobre a importância de normas de segurança, de saúde para os trabalhadores aqui no Brasil. Hoje dia do pediatra, né? Nosso reconhecimento, carinho, um abraço a esses médicos dedicados à saúde e ao cuidado de crianças e também de adolescentes, né? E hoje também dia mundial de combate ao câncer de cabeça e pescoço, um alerta sobre a prevenção, diagnóstico precoce, o tratamento dessa doença também importantíssimo, viu? Bacana! Para você que está ligadinho junto com a gente, forte abraço, obrigado pela companhia, pela audiência, sempre juntos conosco, né? Alô, Maria Aparecida, alô, Diz Pereira, tá ouvindo a gente também, boa tarde, obrigado pela audiência. Pessoal que esteve junto com a gente ontem também lá em Aparecida, né? Um abraço a todos, né? Os romeiros, os viajantes, né? Lá em Aparecida. Alô, lá pra Tia Nadir, né? Toda a sua equipe, valeu, obrigado pelo carinho, viu, gente? Olha, eu não vou falar o nome aqui porque é muita gente, né? Mas eu sei que muita gente que estiveram lá em Aparecida, né? Só vou citar o nome das meninas lá do Mercado Arcângelo, que a gente ficou junto lá, né? Alô, a minha querida Dani, a Rose, a Martinha, né? As meninas lá da padaria do Mercado Arcângelo. A gente se encontrou, estávamos em excursões diferentes, né? Mas a gente estava junto lá, né? Estava lá com meu amigo, ela estava lá com meu amigo Cacita, que estava ouvindo a gente também. Eu estava com a Nadir, né? Mas estava tudo junto, né, gente? Todo mundo junto, né? Fala aí, Cacita, para dar um abraço pro meu amigo Cacita. Tá lá ligadinho, né? Bacana, esse é o ouvinte nosso de longa data, né, Cacita? Deus abençoe você também, forte abraço, viu? A todos que sempre estão sempre de rádio ligados, ouvindo, compartilhando junto com a gente também, aqui na programação da nossa Timori FM, a sua melhor companhia sempre, né, gente? Daqui a pouquinho tem mais.
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0: Muito bem, gente, já são 2h26, 2h26. Boa tarde para você que está ligadinho junto com a gente. É o nosso Rádio Revista aqui da Timburi FM 98,5. A sua melhor companhia sempre, né? Vamos juntos! Helena Sodré está participando aqui junto conosco, né? Helena, boa tarde, minha lindona!
16: Luciano Henrique, boa tarde,
0: tudo bem? Tudo bem,
16: bem. Ô, Luciano.
0: Oi.
16: Dá para você tocar uma música da Shakira para mim? Pode ser qualquer uma, tá? Aí eu ofereço especialmente para você, todos aí da Timburi, pro meu filho Ender Bright, pro meu netinho Miguel, pra minha nora Aline, pra noivinha do ano, pro José Francisco Helero, pra Heloína, pra Bel, pra Silva, pra Maria Aparecida Campos Santos. Tchau, Luciano, fique com Deus, Deus abençoe.
0: Amém,
16: um abraço.
0: Dona, outro para você também, obrigado pela companhia, viu? Vou trazer a Shakira então, Dai Dai, né, versão da em português, foi tema, né, da Copa do Mundo deste ano 2026. Valeu, minha queridona. Alô, Vera Lúcia. Boa tarde, tá ligadinha junto com a gente também.
17: Bom dia, Luciano. Boa tarde, Luciano.
0: Oi, querida. Boa tarde.
17: Do Barquinho. Queria oferecer pro meu filho que vai fazer aniversário dia 30.
0: Tá.
17: Oferecer pra Dona Zela na Popular, pra Helena Sodré e pras meninas lá do sítio, pra nega lá no sítio, e também por todas as pessoas que precisam de uma musgona boa.
0: É, tem que animar, né?
17: Queria oferecer pra Sabarazinha, pra Marinha, pra todo mundo que gosta dessas músicas.
0: Beleza, minha querida.
17: Pra Dona Zela na Popular, se você me atender, pra você.
0: Valeu, obrigado.
17: Se você me atender, muito obrigado.
0: Claro.
17: Com Deus.
0: Amém. Um abraço, então. Tá ligadinho junto com a gente aqui, a Vera Lúcia. Essa é a música do Bate o Pé, Bate o Pé, Bate o Pé. Essa é a Marquinha de Ouro, né? A gente vai ouvir juntos aqui na programação quando são 2 horas e 28 minutinhos. 2 e 28, ela começa assim, ó. Essa aqui? Bora lá! Alô, Dona Dalva, vamos dançar, Dona Dalva. Vamos, Arthurzinho, pra dançar. Vamos voltar aqui.

0: Com a participação de Matheus e Cauã, meu silêncio aqui na programação da 98. Obrigado você que está ligadinho junto com a gente, ouvindo aqui o nosso Rádio Revista nessa tarde maravilhosa de segunda-feira, né, gente? É isso aí. Ouvimos ainda Shakira com Dai Dai, lá para nossa amiga a Helena, né? A Helena Sodré pediu aí, curtiu junto com a gente também aqui na programação, né? E a primeirinha foi lá o... a Barquinha de Ouro, é isso aí, né, Luciano Henrique? Barquinha de Ouro, também participação dos nossos queridos ouvintes. Quem canta é o Guilherme Silva, né? Então vemos aí, ó. Levanta o pé. Vera Lúcia, tá lá ligadinho junto com a gente, né? Gente, agora já são 2:38, 2:38. Pra você que tá chegando agora, seja muito bem-vindo, muito prazer, viu? Sou o Luciano Henrique, chego com você até as 5 da tarde desta segunda-feira, né? Segundou por aqui, obrigado pela companhia, onde quer que você esteja ouvindo aqui a nossa programação. Alô, Eva Custódio, alô, meu amigo Serginho, ótima semana também, viu? Obrigado! Alô, Juninho Zói, grande companheiro, tá ligadinho junto com a gente, Conceição Alves, que o nosso dia, né, nossa tarde seja linda, abençoada, repleta de bênçãos, valeu, obrigado, viu, Conceição? Pessoal da Super Limpo, né, gente? 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Valeu, hein? Obrigado pela audiência, pela companhia, todo o pessoal ligadinho junto conosco também. Pessoal ali da Super Limpo. 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Bacana. 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Inaugura em Andirá, então, né? Dia 1º agora de agosto. Bacana, daqui a pouquinho tô de volta com mais músicas, mais alegria, mais participações. Aqui também no nosso WhatsApp 996204600. É o WhatsApp aqui da 98. Fique ligadinho.
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2: 2:40.
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Muito bem, gente, agora 2h46, meu computador hoje tá bem maluquinho, né, gente? 2h46, para você que tá ligadinho junto conosco aqui na 98, travou tudo aqui, rapaz, vai ou não vai? Não? Não vai não? Vamos ver se agora vai aqui, aí, agora veio aqui, né? 2h46, boa tarde para você que tá ligadinho junto conosco aqui na 98, tá confirmando sempre a sua participação, sua audiência. Mandar um abraço aí pro pessoal, né, que tá participando junto conosco. Um abraço meu amigo Rick, lá da HM, né, ele, a Melina, toda essa equipe HM Celular, ali na rua São Paulo, ouvindo a gente. Obrigado, viu, Rick? Obrigado pela audiência. Alô, Neide, tá ouvindo a gente também, a Ângela Aparecida, Ana Paula Soares. Alô, meu amigo Guido Pintor, ótima tarde, tudo de bom, obrigado pela companhia. Vamos nessa? Rádio Revista. Felipe Murilo, ou lá na roça.

0: Muito bem, gente, você está na melhor 98,5 Timburi FM, sempre sua melhor companhia, nosso Rádio Revista. Faltando um minutinho para as 3 horas da tarde. Obrigado, viu, gente? É, você que está ligadinho, curtindo aqui o nosso Rádio Revista. E a Micaela, gente, Micaela Kozinski, vence o Miss Universo Brasil 2026, vai representar o país lá em Porto Rico, verdade, hein? Na noite de sábado. Foi marcado então para um novo capítulo na história dos concursos de beleza brasileiros, representando a Ilha do Mel, aqui no Paraná. Marcela Kozinski, de 26 anos, foi coroada Miss Universo Brasil 2026 durante a grande final realizada em São Paulo. A modelo agora inicia a preparação para representar o Brasil na etapa internacional de Miss Universo, que vai acontecer lá em Porto Rico no mês de novembro. Bacana, a faixa foi entregue por Natália Guimarães, Miss Brasil e Vice Miss Universo 2007, enquanto a coroa passou das mãos da então detentora do título, Maria Gabriela Lacerda, vencedora da edição de 2025. Parabéns, Marcela Kozinski, natural de Curitiba, paranaense. Bacana, bacana. Deus abençoe aí, sucesso na sua carreira, viu, Marcela Kozinski. Isso é o nosso Rádio Revista, né, gente? Trazendo também informações aí pra você do mundo artístico, tudo que acontece, né? Também nossa volta. Você fica sabendo aqui dentro do Rádio Revista comigo, Luciano Henrique, até às 5 da tarde.
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Muito bem, senhoras e senhores, agora já são 3 da tarde, 4 minutinhos. Vamos juntos, juntinhos, até as 5 com o nosso Rádio Revista, edição desta segunda-feira, começando tudo de novo. É, meu povo e minha pova. Senhoras e senhores, ladies and gentlemen, vamos dar uma olhada para Márcia. Oi, Márcia. Prazer aí, viu? Um abraço para você. Tudo de bom. Obrigado pela companhia. Pessoal que está sempre de radinho ligado junto com a gente, ouvindo aqui a nossa programação. Pessoal do comércio. Alô, pessoal da Óticas Lice. Valeu. Pessoal lá do Supermercado Pantojo. Meu amigo Luiz Américo está lá ligadinho junto com a gente. Tudo de bom. Alôzão, boa tarde aqui para Márcia Rodrigues. Galerinha linda industrial sempre ouvindo a gente. Alô, Sérgio Ladeia. Você está prestes a comemorar mais um ano de vida? Opa, rapaz! Valeu, Sérgio! Desde já, um abração para você, tudo de bom, felicidades aí, que Deus abençoe, viu? Muito bem, muito bem, muito bem. Já são 3 horas e 5 minutinhos. 3 e 5. Vamos juntos, juntinhos, aqui com o nosso Rádio Revista, até às 5 da tarde desta segundona. Rádio Revista. Agora tem No Meu Olhar, Pique Novo, abrindo mais uma sequência.

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0: Muito bem, gente, agora são 3 horas e 14 minutos, 3 e 14, Diego e Victor Hugo, aqui na programação tivemos ainda o Chaves lá, né, como é que é o nome dele lá, rapaz? Hã? Victor e Léo Chaves, é isso mesmo. Fique Novo, no mesmo olhar, passou por aqui também, 3 e 15, boa tarde pra você que tá ligadinho junto com a gente, mandar um abraço, meu amigo Marivaldo Ladeia, tá ligadinho junto com a gente, pessoal do Mototáxi, por aplicativo do JA, né? E os meninos lá do feriado também, que tá chegando junto lá com o pessoal do JA, né? Valeu, um abração pra vocês aí. Tudo de bom, baixa agora mesmo o aplicativo JA aí no seu celular, viu, gente? Corridas por aplicativo, bacana. Um abração pra vocês aí, tudo de bom. Pessoal que tá ligadinho junto com a gente, ouvindo a nossa programação, minha amiga Rita Maciel, a todos da família também, alô Janaína, pessoal lá da Pão de Queijo, né, gente? Estação Café também, ligadinho junto com a gente, alô Ângela Maria, boa tarde para você, a Marcela Lopes está nos ouvindo também, o Guilherme de Arruda, pessoal lá da Empório Presentes, né? Bacana, ouvindo a gente também, a Maria Clara, todo o pessoal por aí, valeu, alô Marcela, tá ouvindo a gente, alô Guilherme, Proença. Tudo de bom para você, obrigado pela sintonia, viu? Agora 3 horas e 16 minutos. Boa tarde para você.
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1: Tá, né, gente? Não tinha boni, agora são 3h21. Boa tarde para você que tá ligadinho junto com a gente, ouvindo aqui o nosso Rádio Revista. Ouvimos ainda a música do Henrique Juliano, Traumatizei, Ícaro e Gilmar, Barulho de Banho e muito mais. Ó, tivemos também Diego e Vitor Hugo. Só música boa nesse bloco aí, né? A gente fechando aqui numa boa com você essa tarde maravilhosa de segunda-feira, começando tudo de novo, né? Obrigado pela companhia, pela audiência. A gente já são 3h21, vamos juntos até as 5 da tarde com o nosso Rádio Serviço, nosso Rádio Revista. Uma alusão lá pra Cirlei, tá ligadinha junto com a gente. Alô, Elisângela, boa tarde pra você. Ana Carolina, tá curtindo também aqui a programação, né? Meu amigo Pantojo, lá no Mercado Pantojo, sempre ouvindo também. Alô, Vanessa Teixeira, Cleusa, valeu, tudo de bom aí pra vocês, viu? Quem mais? Jandira, sempre tá lá com a gente, o Nivaldo também. Obrigado pela companhia. Maria Joaquina, da família Padilha, aluno do Dona Maria do Carmo, valeu, beijão pra senhora aí, tudo de bom também, viu? Deixa eu ver quem tá por aqui, a Marcele e a Micaele também, valeu. Gente, agora são 3h22, vamos pro intervalo bem rapidinho, né? Nossos patrocinadores, eu volto já já.
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1: 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E o quê? É isso aí, gente. Já são 3 horas e 29 minutinhos, 3h29. Uma excelente tarde para você que tá ligadinho junto com a gente, ouvindo aqui, né? O nosso Rádio Revista. Boa tarde para você que tá em casa, tá no trabalho. Para você que tá deitado aí numa boa, na sua casa, curtindo a nossa programação, né? Sabe que hoje, segunda-feira, tem muita gente que mata a aula na escola, né, gente? A gente brinca assim, né? Segunda-feira é o Dia Internacional da Ressaca e da Preguiça. E tem gente também que mata o trabalho. Verdade. Ah, não vou trabalhar hoje, não. Vou ficar em casa. Ou de repente, né, fez um extra aí final de semana, tá na segundona, tá de boa, mas a maioria, assim como eu, estamos aqui na luta, né? Nessa segunda-feira maravilhosa aí, né, gente? Que maravilha. Pra você que tá ligadinho, uma ótima tarde, tudo de bom, obrigado pela companhia. Vamos juntos até às 5 da tarde com o nosso Rádio Revista. Deixa eu só ver o que eu tenho pra falar. Ah, vamos trazer então já um pouco da previsão pra esta semana. Deixa eu ver, hoje continua 27 graus de temperatura, gente. Que coisa de maluco, hein? Plena segunda-feira, pleno inverno aí, 27 graus é calor pra dedéu, né? Você imagina quando vir então o verãozão, como que vai ser? Pra amanhã, terça-feira, temos ensolarado também, viu? Só que de nevoeiro ao amanhecer, mas a noite será de céu limpo, mínima de 15 e a máxima também, batendo aí os 27 graus, não tem previsão de chuva, tá? Para quarta-feira também, sol e muitas nuvens à tarde e à noite, eu já tenho previsão um pouquinho de pancadas de chuva. 1,3 milímetros, bem pouquinho, né? Então talvez nem chova nada. A mínima para terça-feira, 15, a máxima de 27. Na quarta, sol com muitas nuvens, então. À noite ocorrem pancadas de chuva, 17, a mínima, a máxima de 26. Na quinta-feira, Quinta-feira passada, adiaram a Feira da Lua por causa do tempo de chuva. Vamos ver como é que vai ser nesta semana. Será de sol com chuva de manhã, diminuição de nuvens à tarde. Mas a noite é de céu limpo, hein? Vamos ver se não muda até lá. Mínima 17, a máxima de 26 graus. E já para sexta-feira, sol o dia todo sem nuvens no céu. Noite de tempo aberto, ainda sem nuvens. Mínima 16, a máxima de 25 graus, tá bom? Legal, a gente segue por aqui trazendo mais músicas para você que tá ligadinho junto conosco aqui na rádio, no Rádio Revista Timburi.
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0: Muito bem, senhoras e senhores, você está ouvindo o Rádio Revista Timburi. Thaís é Felipe com Facilita Edilcinho, ele ou eu. Muito bem, você ouviu o Edilcinho aqui na programação da 98, Natan Conduta com a Mari Fernandes. Passou por aqui também o Max Belucci, Saudade de Ti. Muito bem, gente, já são 3 horas e 43 minutinhos, 3h43, uma excelente tarde para você que está ligadinho junto com a gente, está ouvindo aqui a programação. Deixa eu ouvir aqui o áudio do nosso amigo, depois do intervalo, né, eu tenho que ir pro intervalo, a gente escuta os áudios aqui do pessoal que está participando junto com a gente no 439-96-20-46-00, é isso mesmo, 99-620-4600. Obrigado pela sua participação, pela sua audiência. Vamos então para o intervalo e eu volto já já, tá bom? Continue ligado aqui na 98.
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1: Já estamos de volta aqui na 98, gente. Agora faltamos 10 minutinhos para as 4 da tarde. Timburi FM, a sua melhor companhia. Comigo, Luciano Henrique. Vamos juntinhos até as 5, né? Hoje, segunda-feira, dia 27 de julho, ano 2026. Deixa eu ver quem está ligadinho junto com a gente. Meu amigo Sidney Cheiroso. Fala aí, Sidney Galdiano.
2: Meu amigo Luciano, mensagem de avião, Eduardo Costa, semana igual ladeia. Maria do Carmo, minha mãe, Sérgio, pro Cleito, pra Roso, pra Lite, Fabinho, Carlos Henrique, todo o companheiro dos arteiros, Zerelé, pra Cátia e pra Eva. E pra todo que estiver ouvindo, beleza?
1: Valeu, garotão.
2: Foi meu nome sorteio desse ingresso aí.
1: Opa!
2: Alô?
1: Valeu.
2: Fique com Deus aí. Bom trabalho. Deus valeu, que proteja.
1: Amém, nós todos. Obrigado pela companhia, meu querido. Tá aí, né? Ele sempre participando junto com a gente, sempre ouvindo aí, né, as músicas, as canções com o Eduardo Costa. Valeu, valeu, meu amigo Sidney Galdeno Cheiroso. Oi, Maria do Carmo, boa tarde, sua lindona. Como é que você tá?
3: Boa tarde, meu lindão.
1: Tudo bem?
3: Com você?
1: Graças a Deus.
3: Como você tá?
1: Opa!
3: Na Santa Paz?
1: Graças a Deus.
3: Não vou pedir música, mas que o senhor tá um pouco tarde, né?
1: Fica tranquila, minha querida.
3: Se você quiser tocar a mãe aí, tá? Na programação.
1: Mando sim pra você, claro.
3: Aí eu peço pro filho Marivaldo, pro amigo Cheiroso, tá? Uhum. Pra quem tá ouvindo.
1: Tá bom.
3: Tá bom.
1: Obrigado. Beijo no coração.
3: Abraço.
1: Com Deus. Pra você. Até mais. Tchau, tchau, Maria do Carmo. Sempre ouvindo a gente. Muito obrigado. Alô, Arthurzinho. Beijo do papai pra você, dona Dalva e a mãe. Pessoal do Conjunto Luiz Venegão ouvindo a gente também. Muito obrigado, viu, pessoal? É sempre uma alegria receber vocês aqui com a gente. É, mandar um abração pra você, né? Que tá aí pela primeira vez nos ouvindo. Você que já é nosso ouvinte de longa data também. Sejam bem-vindos. Sempre uma alegria ter você conosco, viu? Alô, Cidinha Varela, tá ligadinho junto com a gente também, valeu! Vacela, né? É Vacela, né? O Varela, agora fiquei na dúvida, mas é a Cidinha, né? Que tá sempre ouvindo a gente. Obrigado pela companhia, obrigado pela audiência. São 3 horas e 52 minutos, 3h52. Eduardo Costa, abrindo aqui a sequência.

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Melhor companhia, 4 horas e 9 minutinhos, 4 e 9. Boa tarde para você que tá ligadinho junto com a gente, tá ouvindo a programação aqui da 98. Alô Maria Vitória, alô pessoal de Londrina. Muito obrigado pela companhia, pela audiência, meu amigo Wellington, tá por lá também, né? Todos da família, aquele abraço, obrigado pela audiência. Gente, hoje estamos vivendo segunda-feira, eu sou o Luciano Henrique, tirando minha última hora, né? Ou melhor dizendo, meus últimos 50 minutos, são 4h10 até as 5 da tarde, o nosso Rádio Revista aqui na 98, muito mais música, alegria no seu rádio. Vamos nessa! Cleiton e Romário, namorando ou não?

0: aí, né, gente? Gustavo Moura e Rafael passou por aqui também, né? Marilinha Mendonça, Hackearam-me. Tivemos ainda Cleiton e Romário namorando ou não. Gente, 4 horas e 19 minutinhos, 4 e 19. Uma ótima tarde para você estar ligadinho junto com a gente, ouvindo aqui a programação da 98 da Timburi FM. Essa tarde gostosa de segunda-feira. Muito boa tarde lá pro Everton Castro, sempre ouvindo a gente. Valeu, Everton. Alô, lá pra Luciane Serra também, né? Sempre ouvindo, sempre compartilhando. O pessoal também ali da Lababer. Valeu. Obrigado pela audiência, pela companhia, gente. Já são 4 horas e 19 minutinhos. Estamos juntos aí até às 5 da tarde, hein? Olha só que legal, gente. A Isabelle Drummond volta a ser Emília e semelhança choca, sabe por quê? Já quase 2 décadas depois, né, de se despedir do sítio do Pica-Pau Amarelo, a Isabelle Drummond então voltou a se transformar em Emília. E com a caracterização marcante da boneca de pano, a atriz resgatou uma das personagens mais importantes de sua trajetória para celebrar a chegada da produção ao Globo Play. As novas fotos logo despertaram, então, né, a nostalgia de quem acompanhou Isabelle ainda criança. A semelhança com os registros da época chama a atenção e dá a impressão de que o tempo não passou para a atriz, que manteve os mesmos traços e expressões que marcaram sua versão irreverente e espontânea, né, da Emília. Bacana. Verdade, estou vendo as fotos aqui, ó. Realmente não parece recente, né? Parece foto dela ainda criança, viu, gente? 4 horas e 20 minutinhos, eu volto já já depois do intervalo.
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0: Aí, né, gente, Sinésio Henrique, direitos iguais para você aqui na Timburi FM 98,5, a sua melhor companhia, né? Você que tá ligadinho junto com a gente, ouvindo aqui a nossa programação. 4 horas e 29 minutinhos, 4h29. Muito obrigado, viu? Você que tá curtindo a nossa programação aí, né? Agora sim, né? 4 horas e 30 minutos. Vou dar uma alusão para você que tá ligadinho junto com a gente. Olha só, deixa eu trazer mais músicas para você, mais participações, né? A Alessandra tá ligadinha junto com a gente. Alessandra, boa tarde para você também. Muito obrigado pela sua audiência, pela sua participação. Que horas são, produção? Que horas são aí, ô Luciano Henrique?
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0: 4 e meia. Gustavo Lima.

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1: Quatro e 42.
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0: Felipe Ferrari com Traia Veia, da Água Pro Nada, aqui na programação da 98 Timburi, a sua melhor companhia, gente. Olha, tá chegando aqui ao final do nosso Rádio Revista. Eu só ouvi o áudio aqui do meu amigo Juninho Zói. Fala aí, Juninho.
1: Boa tarde, meu querido. Queria pedir uma música.
0: Boa tarde.
1: Queria pedir Eduardo Costa, Caboclo Tereza. Ofereço pra Joana Chagas, pro Rock, pro Bico, Luciano Trovelo, Zói Pedreiro, JM, Denner Morango, Diego Entregador do Cortinto, pro Brunão, pro Tubarão, pro Gordinho, pro Gordão, pro Valdeir, pro Lambão, pelo Davi do Freal,
0: pelo
1: gostado da música, tamo junto. Juninho Zói Pedreiro, Jandirá, Paraná, para o mundo.
0: Valeu, Juninho, um abração pra você, tudo de bom aí, vamos mandando a programação todinha pra ti, viu, meu querido? Estou indo embora também agradecendo você pela audiência, pelo carinho, pela participação, né? Amanhã a gente se fala dentro aqui da programação da 98. A gente já vem desde manhã dentro do Manhã Timburi. Vem participando aí com a Marli, vem participando com a Luísio e a Marli dentro do Timburi Notícias. E trazendo para você o nosso Rádio Revista, viu? Segunda-feira começando tudo de novo com a graça de Deus. Um abraço a todos. A apresentação também aqui na máquina de som, comigo mesmo, Luciano Henrique. Direção geral do Aloysio e também da Mali Borges, dentro da direção da programação também, Wellington Gasparini, né? Wellington Rodrigo Gasparini, tá bom? Um abraço a todos e até amanhã, se Deus quiser. Quem que vem lá pra cantar pra nós?
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0: Às 4h56. Felipe Rodrigo, Ignora.

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5: 5h22.
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6: 5 horas e 30 minutos.

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1: 5:37.

0: 5h40.
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0: 16 horas. 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

0: 6h23. 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

Prezados ouvintes, está no ar o programa A Hora da Bênção. Boa noite, que a paz do Senhor esteja contigo. Vamos abrir o programa orando. Deus Pai maravilhoso, nós te louvamos e te agradecemos por mais esse dia que se encerra. Já se faz noite, o dia já se declinou. E nós pedimos a tua bênção, que dê uma noite de repouso àqueles que vão descansar, que dê uma ótima noite de trabalho para aqueles que ainda têm trabalho, que vão trabalhar essa noite. Abençoe as famílias dos nossos ouvintes, filhos, pais, avós, irmãos. Abençoe, Pai, de maneira rica e poderosa. Senhor, muito obrigado por mais esse segundo dia da semana. Nós te louvamos e te agradecemos por ter nos abençoado e nos conduzido até aqui. Eu vou ler um texto que está no livro de São Lucas, no capítulo 15, versos 11 a seguir. E continuou Jesus: certo homem tinha dois filhos. O mais moço dele disse: pai, dá-me a parte de bens que me cabe. E ele lhes repartiu os haveres. Passados não muitos dias, o filho mais moço, ajuntando tudo que era seu, partiu para uma terra distante. E lá dissipou todos os seus bens, vindo dissolutamente. Depois de ter consumido tudo, sobreveio àquele país uma grande fome, e ele começou a passar necessidade. Então ele foi e se empregou a um dos cidadãos daquelas terras, e esse o mandou para seus campos guardar os porcos. Ali ele desejava comer das alfarrobas que os porcos comiam, mas ninguém lhe dava nada. Então, caindo em si, disse: quantos trabalhadores de meu pai têm pão com fartura, e eu aqui morro de fome. Levantar-me-ei, irei ter com meu pai e lhe direi: pai, pequei contra o céu diante de ti, já não sou digno de ser chamado teu filho, trata-me como um dos teus trabalhadores. E levantando-se foi para seu pai. Vinha ele ainda longe, quando seu pai avistou e, compadecido dele, correndo o abraçou e o beijou. E o filho disse: pai, pequei contra o céu e diante de ti, já não sou digno de ser chamado teu filho. O pai, porém, disse aos seus servos: trazei depressa a melhor roupa, vestiu, ponde um anel no dedo e sandálias nos pés. Trazei também e matai um novilho cevado, comamos e regozijamo-nos. Porque esse meu filho estava morto e reviveu, estava perdido e foi achado. E começaram a festejar. Que parábola, né? Nós já comentamos aqui, já lemos esse texto. Aqui nós aprendemos muitas lições. Primeiro, quando nós retornamos para Deus, é igual esse moço. Quando nós vamos para Ele, é como esse jovem que tinha se desligado do pai. É como esse jovem que estava vivendo uma vida de gastança, uma vida não digna, e que gastou tudo quanto tinha. Mas quando ele volta para o seu pai, aquele a quem abandonaram um dia, pediu inclusive a sua herança, que nem tinha direito naquele momento, porque seu pai ainda vivia. E ele então foi viver uma vida, vamos dizer assim, uma vida perdida,
gastando com bebedeiras, gastando de maneira irregular até acabar com tudo. E aí então passou fome, perdeu tudo o que tinha. Inclusive, você vê, quando ele retorna para casa, nem o anel que os nobres usavam ele tinha mais, nem roupa digna ele tinha mais. Estava com toda certeza em farrapos, em trapos. E aí você vê a segunda lição desse texto. É impossível viver longe do Pai. Não dá para viver longe de Deus. Quando nós nos afastamos dele, nós nos desligamos do Senhor, as bênçãos não vêm. Você fica desligado, você está distante. E aí então você vai viver conforme o mundo, conforme as pessoas do mundo, e não mais conforme a vontade do Senhor. Porque todo aquele que vive de acordo com a vontade do Senhor é abençoado, é abençoada. Porque quando o Senhor prometeu lá em Deuteronômio 28, olha que coisa mais linda, quando ele prometeu em Deuteronômio 28, ele disse que se me amares, seguires os meus mandamentos e guardarem em seu coração, todas essas bênçãos virão sobre ti. Quais são as bênçãos? Será próspero, será... Vamos ver, deixa eu chegar aqui, estou no 27, mais um aqui, 28. Então você vai ver as bênçãos. Se atentamente ouvires a voz do Senhor teu Deus, tendo cuidado de guardar todos os seus mandamentos que hoje te ordeno, o Senhor teu Deus te exaltará sobre todas as nações da terra. Se ouvires a voz de Deus, virão sobre ti e alcançarão todas essas bênçãos. Bendito serás tu na cidade e no campo. Não importa onde você está vivendo, se você viver de acordo com a vontade de Deus, você vai ser abençoada, você vai ser abençoado. Bendito o fruto do teu ventre. Os seus filhos serão abençoados também. Os seus filhos serão abençoados, as suas filhas abençoadas. E por fim, tudo aquilo quanto colocares a palma de tua mão,

Maria, lá em Palmital, pede oração para ela, para o filho e para toda a família. Sara de Matos pede oração para ela, para o esposo José. A Fernanda Nascimento pede oração pela saúde. Lucilene Bonacene pede oração para ela, para a filha, para toda a família, para o esposo. A Maria Rosa também pede oração para ela, pela saúde. O Marivaldo Ladeio também pede oração para toda a família. O Ezequiel Rosa pede oração para toda a família. A Rosa Maria em Santo Antônio da Platina pede oração para toda a família. O Guido Pintor está na audiência. A Fernanda Cristina Primo está ouvindo e pede oração. A Zilda de Fátima Prima está ouvindo e pede oração. Amém? Vamos louvar o Senhor. Bem, mais que tudo, Aline Barros, e nós já retornamos. Música.

0: 18 horas 45 minutos. Agora nós vamos estar intercedendo por você que pediu oração. Você que pediu oração, coloque a sua mão no coração e curva sua cabeça em reverência ao nome do Senhor, nosso Deus. Nós vamos estar orando por você, pedindo ao Pai as bênçãos que você busca. Deus Pai maravilhoso, em nome de Jesus, abençoe esses filhos e filhas que clamam ao Senhor por um auxílio, por um socorro. Abençoe aqueles que buscam pela saúde, aquelas pessoas que buscam por uma porta de emprego. Abençoe as pessoas, Senhor, que estão tristes, deprimidas. Abençoe aquele pai, aquela mãe que tem os filhos no vício, seja vício da bebida, das drogas. Abençoe para que os filhos entendam quanto estão no caminho errado. Abençoe, ó Deus, aqueles pais, aquelas mães que perderam ente querido. E toda as pessoas que perderam o ente querido nesses dias. Abençoe, ó Deus, aquelas pessoas que buscam por um auxílio, outro que nós não sabemos qual, mas o Senhor o sabe. Por isso, ó Pai, entra com as tuas mãos de graça e poder sobre a vida de cada um, abençoando-os em nome de Jesus, suprindo as necessidades. Em nome de Jesus, amém. Encerramos aqui o programa Hora da Benção. Voltamos amanhã às 18h30 na 98.5. Até amanhã, permitindo o Senhor, estaremos de volta.
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0: 6:51. 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

0: 6h59.
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3: Está no ar a Voz do Brasil. As notícias do governo federal que movimentaram o país no dia de hoje.
4: Olá, boa noite.
2: Boa noite para você que nos acompanha em todo o país.
4: Segunda-feira, 27 de julho de 2026.
2: Vamos aos destaques do dia.
4: Estatuto da Igualdade Racial completa 16 anos.
2: Um marco legal no fornecimento de direitos e geração de oportunidades.
4: E quem conversa com a gente sobre os avanços da lei é Bárbara Oliveira, secretária executiva do Ministério da Igualdade Racial.
5: O Estatuto, ele fez um processo de trazer como responsabilidade para o Estado brasileiro a obrigação de enfrentar o racismo nas suas políticas, nas suas ações.
2: Proteção no ar.
4: Na hora de escolher o que as crianças assistem e jogam, a classificação indicativa é a maior aliada de pais e responsáveis.
6: A classificação indicativa leva em conta se a produção exibe cenas de violência, se há conteúdo sexual ou de nudez, ou se faz uso ou referência a drogas lícitas e ilícitas.
2: Cultura.
4: Teatro Amazonas em Manaus e o Teatro da Paz em Belém são reconhecidos como patrimônio cultural do mundo. Luana Karen.
7: Os teatros passam a figurar juntos na lista do Patrimônio Mundial Cultural da Unesco, com o nome Teatros da Amazônia.
2: Hoje, na apresentação da Voz do Brasil, Mariana Jungmann e Luciano Seixas.
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2: Brasil e Coreia do Sul assinaram 5 memorandos de cooperação nas áreas de educação, energia, tecnologia industrial, atividades espaciais e esportes.
4: Os documentos foram assinados durante a visita do presidente sul-coreano Lee Jae-myung ao Brasil.
2: Os dois países vão fortalecer a cooperação em atividades espaciais pacíficas, biocombustíveis e energia limpa, intercâmbio entre universidades e atletas e incentivo à pesquisa e inovação.
4: Brasil e Coreia do Sul também retomaram as negociações para um acordo comercial entre o país asiático e o Mercosul.
2: Em 2025, o intercâmbio comercial entre os dois países chegou a 11 bilhões de dólares. O Brasil também abriga a maior comunidade coreana na América Latina.
4: A campanha Julho Verde chama a atenção para a importância do diagnóstico precoce do câncer de cabeça e pescoço.
2: Feridas na boca que não cicatrizam, rouquidão persistente e caroços no pescoço são alguns dos sinais que não devem ser ignorados.
4: Saiba como prevenir a doença na reportagem.
8: Uma ferida na boca que não cicatriza, rouquidão prolongada ou um caroço no pescoço. Sintomas que muitas vezes são ignorados, mas que podem ser sinais de alerta para o câncer de cabeça e pescoço. Foi o que aconteceu com a aposentada Karina Oliveira Souto, de Brasília. Hoje, em tratamento, ela transforma a própria experiência em um alerta para que outras pessoas não adiem a procura por atendimento.
9: O câncer não espera. Hoje, quanto mais você descobrir esse diagnóstico mais rápido, melhor sua chance de cura.
8: Segundo o INCA, o Instituto Nacional de Câncer, o Brasil deve registrar mais de 780 mil novos casos de câncer por ano até 2028. Desse total, cerca de 40 mil serão de câncer de cabeça e pescoço. O problema é que a maioria ainda é diagnosticada tardiamente. E é justamente para mudar essa realidade que a campanha Julho Verde reforça um alerta. Identificar os sintomas cedo pode aumentar as chances de cura. O câncer de cabeça e pescoço reúne tumores que atingem regiões como boca, garganta, laringe, nariz, tireoide e pele da face e do pescoço. Entre os principais fatores de risco estão o tabagismo, o consumo de bebidas alcoólicas e a infecção persistente pelo HPV. Quando descoberto precocemente, as chances de sucesso do tratamento aumentam e o risco de sequelas diminui, explica Isabela Costa Santos, chefe substituta do setor de cirurgia de cabeça e pescoço do INCA.
10: É importante a gente entender que quanto mais cedo essa doença é diagnosticada, melhores são os resultados. Em qualquer lugar do mundo, se você pode tratar um tumor no estágio inicial, nós estamos falando de índices de cura muito melhores, né? E altos.
8: A prevenção passa por hábitos saudáveis, alimentação equilibrada, higiene bucal, prática de atividade física, proteção contra o sol e vacinação contra o HPV, oferecida pelo SUS para crianças e adolescentes na faixa indicada pelo Programa Nacional de Imunizações. E a vacinação é um grande aliado no combate à doença, destaca o secretário de Atenção Especializada à Saúde do Ministério da Saúde, Mozart Júlio Tabosa Salles.
0: Então, a vacinação contra HPV é fundamental para a prevenção do câncer de cabeça e pescoço, fundamental das doenças laringeais. Precisamos trabalhar isso e fazer de maneira muito efetiva. E isso é fundamental. O Brasil já tem hoje 82%, 83% de cobertura entre as meninas, cerca de 60%, um pouco mais, um pouco menos entre os meninos. Precisamos subir mais o patamar de cobertura entre os homens para que a gente possa chegar naquilo que é ideal.
8: Ao perceber sintomas persistentes, como feridas na boca que não cicatrizam, rouquidão prolongada, dificuldade para engolir ou caroços no pescoço, a orientação é procurar a unidade básica de saúde mais próxima. Se houver necessidade, o paciente é encaminhado para exames e atendimento especializado. Reportagem Pablo Mundim.
2: E o Ministério da Saúde publicou portaria que define os 18 medicamentos oncológicos considerados de altíssimo custo para oferta no Sistema Único de Saúde.
4: A relação abrange fármacos para tratamento de diversos tipos de câncer, como o de mama, pulmão, gástrico, ovário, medula óssea e a leucemia.
2: A medida determina a forma como o medicamento será apresentado e os critérios analisados para definição de altíssimo custo.
4: A estratégia prioriza a economia em escala e a garantia de acesso aos medicamentos já incorporados pela Comissão Nacional de Incorporação de Tecnologias no Sistema Único de Saúde.
2: Julho é um mês com datas importantes para a luta racial no Brasil.
4: No último sábado, dia 25, foi comemorado o Dia Internacional da Mulher Negra, Latino-Americana e Caribenha.
2: E no dia 20, o Estatuto da Igualdade Racial completou 16 anos.
4: O Estatuto estabeleceu em lei uma série de diretrizes para a condução das políticas públicas de combate ao racismo e de redução das desigualdades raciais no país.
2: E hoje nós conversamos mais cedo com a secretária executiva do Ministério da Igualdade Racial, Bárbara Oliveira Souza, sobre esse marco. Vamos acompanhar.
4: Olá, secretária, bem-vinda à Voz do Brasil. Olha, a gente queria começar então falando do Estatuto da Igualdade Racial, que está completando 16 anos, e queria que a senhora trouxesse para a gente então quais são os principais avanços desde a criação da lei, o que, que ela trouxe aí de inovação.
5: Não, perfeito. Bom, o Estatuto da Igualdade Racial é uma grande conquista nossa, né, que está completando agora, em julho, 16 anos de vigência. Então, com muita alegria, Mariana Jungmann e Luciano Seixas, nós do Ministério da Igualdade Racial agradecemos muito por esse convite para dialogar sobre esse marco fundamental para a política de igualdade racial do Brasil. E o Estatuto, ele fez um processo de trazer como responsabilidade para o Estado brasileiro a obrigação de enfrentar o racismo nas suas políticas, nas suas ações. E conseguiu construir base sólida para que a gente tivesse um processo de amadurecimento das ações afirmativas nas universidades e na educação superior, como hoje temos, e temos diversos avanços, né, a partir dessa lei, como temos também as ações afirmativas nos concursos públicos, que também tem gerado muito resultado, além de políticas públicas transversais na saúde, na educação, na cultura, no trabalho e na moradia, para, de fato, superar o racismo estrutural e promover a igualdade racial no Brasil, que é algo tão central. A gente tem alguns resultados, eu estava falando da lei de cotas, como, por exemplo, uma ampla presença hoje de estudantes negros e negras nas universidades. São mais de 4 milhões de estudantes que ocupam universidades públicas e privadas no Brasil. Isso é um avanço se a gente pensa os dados estatísticos em relação aos anos 2000, né? Quando apenas 2% da população negra estava na universidade.
2: Bom, secretária, a senhora citou aí as questões de cotas, vale para a educação, vale também para o trabalho. Na verdade, o Estatuto da Igualdade Racial reúne direitos em diversas áreas, né? Educação, trabalho, também saúde, na cultura. Na prática, como é que ele impacta a vida da população brasileira?
5: Não, perfeito. O Estatuto, ele orienta as políticas de igualdade racial e traz alguns aspectos que são centrais para a forma como a gente se organiza no governo federal e também em articulação com governos estaduais e municipais para implementar essa política. E traz alguns princípios, como, por exemplo, da transversalidade. Então, ele prevê essa articulação com os vários ministérios que executam ações voltadas para a igualdade racial e para a superação do racismo.
4: A gente está falando aí de 16 anos da construção dessa política. A senhora mencionou políticas afirmativas também, mas apesar disso a gente ainda continua precisando trabalhar em torno da redução das desigualdades raciais, né, que são uma realidade no país. Quais são os maiores desafios que a senhora considera para que os direitos previstos no Estatuto realmente se tornem uma realidade e se tornem presentes mesmo?
5: Essa pergunta, Mariana, agradeço muito. Eu acho que ela é chave para a gente avaliar o porquê que a política de igualdade racial ainda é muito importante no Brasil hoje. A gente tem avanços fundamentais em marcos legais, temos uma política nacional estruturada, temos o Sistema Nacional de Promoção da Igualdade Racial, que leva essa política para governos estaduais e municipais, mas uma conquista, inclusive, do Estatuto da Igualdade Racial, é ele quem cria o SUS, né, o nosso SUS da Igualdade Racial, que é o SINAPI, e que hoje está presente nos 27 estados da federação e em quase 500 municípios. Vou começar por esse ponto, porque é um ponto que demonstra avanço, mas demonstra também desafio, né? Que é o foco da sua pergunta. E por que que é importante a gente avançar nisso? É fundamental que a gente busque incrementar e capilarizar cada vez mais essa política e avançar em mais estados e municípios. Está em curso a elaboração da resposta a ela, a DPF Vidas Negras, a DPF 973, que obriga o governo federal a atualizar o segundo Plano Nacional de Promoção da Igualdade Racial. A gente vem trabalhando nisso ativamente e, obviamente, a gente vem também destacando a importância de que estados e municípios também sejam envolvidos nessa obrigação de fazer dessa ação, pela importância da gente federalizar essa política. Então, é um desafio que a gente ainda tem, temos um avanço importante, estamos nos 27 estados, mas precisamos, de fato, avançar e capilarizar essa política no Brasil. Outro ponto é que os dados socioeconômicos, de segurança pública, são muitas as dimensões que ainda demonstram que, mesmo tendo avançado muitíssimo, e de fato há na história, né, ao longo da história, um incremento importante na política de igualdade racial no Brasil, é possível a gente avaliar que ainda há muito o que fazer. E os dados que foram publicados recentemente do Fórum Brasileiro de Segurança Pública e do Atlas da Violência, por exemplo, pegando apenas um aspecto, demonstram a relevância da gente avançar na política de igualdade racial para enfrentar esse racismo que toca a vida das pessoas, que toca o cotidiano das pessoas. 83% das vítimas de morte decorrentes de intervenções policiais no Brasil são pessoas negras. E o jovem negro tem 3 vezes mais chance de ser vítima de homicídio no Brasil do que o jovem não negro. Então, essa inequidade tão presente nas famílias, nas mães, né, ela precisa ser enfrentada. E esse enfrentamento, ele também tem algo estruturante para guiar a nossa política de igualdade racial. O Estatuto da Igualdade Racial, ele fortalece isso e, obviamente, os dados socioeconômicos, sociais do Brasil, eles são um chamariz para a importância da gente priorizar de forma central a relevância da política de igualdade racial e do enfrentamento ao racismo na nossa atuação no Estado brasileiro.
2: Muito bem, nós conversamos com a secretária executiva do Ministério da Igualdade Racial, Bárbara Oliveira Souza. Muito obrigado, secretária, por sua presença aqui na Voz do Brasil.
5: Eu que agradeço, Luciano Seixas, agradeço muito, Mariana Jungmann, por esse espaço dedicado aqui ao Ministério da Igualdade Racial.
4: E é importante a gente destacar os principais canais de denúncia para crimes raciais no país.
2: Caso você viva ou presencie um ato de racismo ou injúria racial, é possível fazer a denúncia por meio do Disque 100, canal de direitos humanos do governo federal.
4: Ou pela plataforma Fala BR, que reúne as ouvidorias também do governo federal.
2: E é sempre bom lembrar que racismo é crime, portanto, pode ser denunciado em delegacias de polícia e para o Ministério Público.
4: E também também responsáveis. Vocês já repararam naquele selinho colorido que aparece antes dos desenhos, filmes e jogos de celular? Aquilo ali é a classificação indicativa, uma ajuda de ouro para você saber o que é seguro para a idade do seu filho.
2: Na hora de saber se um filme, desenho ou jogo eletrônico é recomendado para crianças e adolescentes, a classificação indicativa funciona como um instrumento para proteger os jovens de conteúdos impróprios em cada fase do desenvolvimento.
6: A dona de casa, Natália da Silva, tem 4 filhos. Durante o dia, eles estudam, brincam, praticam esportes e fazem atividades ao ar livre. E em alguns momentos, também assistem televisão. Natália conta que o acesso às telas é monitorado por ela, que observa cada conteúdo escolhido.
11: Filmes eu vejo antes, desenho eu costumo sentar para assistir com elas mesmo. Muitas vezes eles mesmos vêm e conversam com a gente sobre o que, tem no desenho, sobre curiosidades que eles viram. Mas assim, sempre observando a classificação indicativa de filmes e desenhos.
6: Para orientar a Natália e outros pais na hora de escolher o que é apropriado para os filhos assistirem, existe a classificação indicativa. A informação estabelece a idade recomendada para programas, filmes e até mesmo eventos culturais exibidos em público. Como explica o coordenador de políticas de classificação indicativa audiovisual, Eduardo Nepomuceno.
12: A classificação indicativa é uma informação para as famílias a respeito dos conteúdos presentes nas obras audiovisuais, nos espetáculos públicos, né? Nos streamings, nas TVs a cabo, TV por assinatura, no cinema e nos aplicativos e jogos.
6: A classificação indicativa leva em conta se a produção exibe cenas de violência, se há conteúdo sexual ou de nudez, ou se faz uso ou referência a drogas lícitas e ilícitas. Também observa se há linguagem ofensiva ou situações que possam causar medo ou forte impacto emocional. A partir da identificação desses elementos, é definida a faixa etária adequada para cada fase do desenvolvimento, como destaca o coordenador de políticas de classificação indicativa audiovisual, Eduardo Nepomuceno.
12: Cada um desses grandes eixos tem critérios específicos para cada faixa etária. Em razão desses conteúdos identificados, é que a gente consegue chegar numa faixa etária indicada para cada momento do desenvolvimento das crianças e dos adolescentes.
6: A classificação indicativa de obras audiovisuais funciona como um instrumento de proteção aos direitos de crianças e adolescentes. A neuropsicóloga Renata Nunes destaca como a indicação da idade tem a ver com a compreensão da criança em certas fases da infância.
13: Elas são orientadas por essas fases do desenvolvimento, para que ela não tenha acesso a conteúdos que ela ainda não está pronta emocionalmente. Mas isso tudo não precisa ser inflexível. Os pais precisam entender quem são seus filhos.
6: Para avaliar qual a classificação indicativa de uma obra do circuito comercial, é atribuída uma faixa etária. Além disso, há uma mensagem que diz os principais temas presentes na obra. Para vídeos disponíveis em plataformas de streaming, a própria plataforma realiza a autoclassificação seguindo os parâmetros estabelecidos. Reportagem Márcia Fernandes.
4: Hoje, o Brasil conquistou um novo reconhecimento internacional para a cultura.
2: O Teatro Amazonas, em Manaus, e o Teatro da Paz, em Belém, passaram a integrar a lista do Patrimônio Mundial da Unesco.
4: Com isso, o país chega a 26 bens reconhecidos pela organização.
2: Os dois monumentos já eram tombados pelo Instituto do Patrimônio Histórico e Artístico Nacional, o IFAM, desde os anos 1960.
4: Conheça um pouco da história desses dois monumentos na reportagem de Luana Karen.
14: Foi durante o ciclo da borracha, período em que a extração do látex deu impulso para um grande crescimento econômico da região norte, que surgiram os teatros Amazonas, em Manaus, e da Paz, em Belém. Era fim do século XIX e a riqueza produzida pelo chamado ouro branco despertou nas elites da época o desejo de reproduzir no coração da maior floresta tropical do mundo o requinte das grandes capitais europeias. Primeiro veio o Teatro da Paz, em 1878. Inspirado na arquitetura neoclássica italiana, tornou-se símbolo da prosperidade da capital paraense, então principal porta de saída da borracha para o mundo. Quase duas décadas depois, em 1896, foi a vez do Teatro Amazonas abrir as portas em Manaus. De estilo renascentista, o edifício preserva até hoje parte da arquitetura e decoração originais. Embora inspirados na estética europeia, os dois monumentos incorporaram referências amazônicas, pinturas, madeiras nobres e elementos decorativos da região ajudam a contar a história do encontro entre a cultura local e as influências trazidas do outro lado do Atlântico. O compositor brasileiro Carlos Gomes chegou a se apresentar no Teatro da Paz, mas não conseguiu ver o Amazonas inaugurado. Morreu 3 meses antes, sendo homenageado na pintura que representa a ópera, no teto do Teatro Manauara. Aliás, marcados pelos concertos clássicos, apresentações de balé e óperas, os espaços também se abriram à cultura popular. Nomes como Milton Nascimento e Roger Waters passaram pelo Amazonas, que recebeu até uma visita inusitada em 1997 das Spice Girls, no auge da carreira. Agora, mais de um século depois de terem sido erguidos como símbolos da riqueza da borracha, os teatros da Amazônia ganharam um novo significado, o de patrimônio de toda a humanidade. O presidente do IFAM, o Instituto do Patrimônio Histórico e Artístico Nacional, Davidson Guzmão, destacou que a medida também é um reconhecimento da cultura produzida pela região amazônica.
15: A Amazônia, para além do paradigma do meio ambiente e do patrimônio natural, é também reconhecida pela sua produção cultural, pela sua produção artística e pelos circuitos culturais que os teatros engendram.
14: Os teatros Amazonas e da Paz foram tombados pelo IFAM na década de 1960. Agora passam a figurar juntos na lista do Patrimônio Mundial Cultural da Unesco, a Organização das Nações Unidas para a Educação, a Ciência e a Cultura, com o nome Teatros da Amazônia. Com isso, o Brasil passa a contar com 26 sítios inscritos na lista. Reportagem Luana Karen.
2: A Defesa Civil Nacional segue prestando apoio humanitário aos municípios do interior de São Paulo. A região foi atingida por fortes chuvas na última sexta-feira, dia 24.
16: No sábado, foi reconhecida a situação de emergência dos municípios de Taquaritinga, Ribeirão Preto e Dumont.
2: Com a medida, as prefeituras podem solicitar recursos federais para ações de socorro, assistência humanitária à população afetada e recuperação das áreas atingidas.
16: Foram realizadas também visitas aos municípios de Guariba e Dumont para levantamento dos danos.
2: O diretor do Departamento de Assistência Humanitária do Ministério da Integração e do Desenvolvimento Regional, Wesley de Almeida Felinto, deu detalhes da ação.
17: Conseguimos depois ao município de Guariba, o mais afetado da região, e sentamos com a Defesa Civil do município para iniciarmos o processo de reconhecimento federal e as orientações junto ao setor de engenharia e inspeções em campo para orientação quanto às ações de assistência humanitária, restabelecimento dos serviços essenciais e recuperação. Neste momento, a gente se encontra no município de Dumont, finalizando também o reconhecimento federal para posterior envio à Defesa Civil Estadual de São Paulo, e a equipe de engenharia está em campo, visitando ainda algumas áreas afetadas no município de Dumont.
16: E um alerta pelo celular informa se onde você vive corre algum risco de evento climático intenso, sejam chuvas ou incêndios.
2: Com esse aviso, é possível se prevenir contra desastres.
18: A Defesa Civil Nacional oferece um serviço gratuito para envio de alertas sobre situações de emergência diretamente ao celular. As mensagens podem avisar sobre chuvas intensas, alagamentos, deslizamentos de terra, incêndios florestais, tornados e outros riscos. O cadastro pode ser feito por SMS, WhatsApp ou Telegram. Para receber por mensagem, basta enviar o CEP da localidade de interesse para o número 40199. No WhatsApp, é necessário iniciar uma conversa com o número 61 2034-4611 e seguir as orientações do assistente virtual. No Telegram, basta procurar por Defesa Civil Alertas, enviar a mensagem Olá e concluir o cadastro. Também é possível receber avisos automaticamente pela TV por assinatura, pelos alertas públicos do Google e pela tecnologia Cell Broadcast, disponível em aparelhos compatíveis conectados às redes 4G e 5G. Nesses casos, não é necessário fazer cadastro. Natália Koslick, para a Voz do Brasil.
16: Essas foram as notícias do governo federal.
2: Fique agora com as notícias do Poder Judiciário e do Congresso Nacional. Boa noite.
16: Boa noite. Bom fim. Boa noite. Até amanhã.
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19: Ministro aposentado Otávio Galotti é velado no Supremo Tribunal Federal com a presença de ministros, autoridades e familiares. TSE realiza a Semana Nacional do Sistema Eletrônico de Votação entre 3 e 9 de agosto. STJ decide que prazo de 90 dias para indenização em proteção veicular é válido. Boa noite, eu sou Marcela Luiza. O Supremo Tribunal Federal decretou luto oficial de 3 dias pelo falecimento do ministro aposentado Otávio Galotti, que morreu ontem, aos 95 anos. Nesta segunda-feira, houve o velório no Salão Branco do Tribunal, com a presença de ministros, autoridades e familiares. O presidente do STF, ministro Edson Fachin, destacou o papel de Galotti na magistratura brasileira.
20: Recordar o ministro Galotti. Não evocamos apenas o integrante da história deste tribunal. Evocamos uma determinada compreensão da magistratura, aquela que reconhece que a autoridade moral precede a autoridade jurídica, que a legitimidade das decisões repousa antes de tudo na integridade daqueles que a proferem. A morte interrompe uma biografia, mas não alcança um legado. As decisões permanecem nos livros, os ensinamentos permanecem na memória de todos nós. O exemplo permanece nas instituições.
19: Nascido no Rio de Janeiro em 1930, Otávio Galotti formou-se em Direito em 1953. Foi integrante do STF entre 1984 e 2000, sendo presidente da Corte de 93 a 95. Também presidiu o Tribunal Superior Eleitoral entre 1994 e 1996 e teve papel relevante na consolidação da jurisprudência constitucional durante os primeiros anos de vigência da Constituição de 88. O sepultamento está marcado para amanhã, no Rio de Janeiro. Tribunal Superior Eleitoral realiza a primeira edição da Semana Nacional do Sistema Eletrônico de Votação de 3 a 9 de agosto. RIMAC Souto.
21: O objetivo é aproximar a justiça eleitoral da sociedade e ampliar o conhecimento sobre o funcionamento, a segurança, a transparência e a auditabilidade da urna eletrônica. O lançamento da Semana Nacional do Sistema Eletrônico de Votação será feito pelo presidente do TSE, ministro Cássio Nunes Marques, durante a sessão plenária de abertura do segundo semestre forense de 2026, na próxima segunda-feira, dia 3 de agosto. A iniciativa envolve todos os tribunais regionais eleitorais do país, com ações como visitas a escolas, demonstrações da urna eletrônica, palestras, exposições e distribuições de materiais informativos oficiais sobre o processo eleitoral. A programação termina no domingo, dia 9 de agosto, com a Corrida pela Democracia, no Autódromo Nelson Piquet, em Brasília.
19: Para a terceira turma do STJ, é válida a cláusula de contratos de proteção patrimonial mutualista, que estabelece prazo de até 90 dias úteis para o pagamento de indenização após um prejuízo. Tiago Gomide.
7: Os ministros analisaram o caso de um associado de uma cooperativa de transportes de Goiás que teve veículo roubado e questionou a demora no pagamento da indenização. O colegiado entendeu que os contratos de proteção patrimonial mutualista têm características diferentes dos seguros tradicionais e, por isso, não se aplicam automaticamente às regras da SUSEP que estabelecem um prazo de até 30 dias para seguradoras. Segundo o relator do caso, ministro Ricardo Villas Boas Cueva, a Lei Complementar 213 de 2025 passou a prever a fiscalização dessas operações pela SUSEP, mas ainda não há uma regulamentação específica para esse tipo de contrato.
19: Estão abertas as inscrições para o mutirão da 16ª Semana Nacional da Execução Trabalhista, Rocine Gomes.
9: Essa é uma forma mais radical de fazer com que a decisão judicial seja cumprida e que tudo o que é devido seja pago. Com o slogan Seu Direito por Inteiro, a iniciativa, marcada para o período de 14 a 18 de setembro em todo o Brasil, é um esforço concentrado para localizar bens de devedores, incentivar acordos e dar mais celeridade ao pagamento dos créditos trabalhistas. Para outras informações sobre a 16ª Semana Nacional da Execução Trabalhista, acesse csjt.jus.br.
19: 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Uma boa noite e até amanhã.
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23: Eu sou Paula Groba.
24: E eu sou Ricardo Nakaoka.
23: E estes são os destaques de hoje do Jornal do Senado, que começa agora.
24: Comissão de Relações Exteriores vai acompanhar medidas do governo contra a tarifaço dos Estados Unidos.
23: Nova lei permite venda de spray de pimenta para mulheres.
24: Senado aprova projetos para fortalecer a recuperação ambiental e a economia circular.
23: Boa noite.
24: Boa noite.
23: As novas tarifas impostas pelos Estados Unidos a produtos brasileiros acendeu um alerta no Senado.
24: A Comissão de Relações Exteriores quer avaliar a resposta do governo e possíveis medidas do Congresso. O tema será debatido pelo colegiado, que solicitou informações sobre as ações do Brasil diante desse novo cenário. Repórter Márcio Maturana.
25: O presidente da Comissão de Relações Exteriores, senador Nelsinho Tradi, do PSD de Mato Grosso do Sul, enviou um pedido de informações ao Ministério do Desenvolvimento, Indústria, Comércio e Serviços sobre a estratégia do Brasil em relação às novas tarifas de 25% impostas pelo presidente dos Estados Unidos, Donald Trump, sobre produtos brasileiros. Uma das perguntas é sobre a possível aplicação da Lei da Reciprocidade Econômica, aprovada pelo Congresso em 2025.
26: O Congresso aprovou essa legislação e agora cabe ao Senado acompanhar a sua implementação. Precisamos entender se os instrumentos criados são suficientes para enfrentar uma situação como essa e, se necessário, discutir aperfeiçoamentos. Sempre com base em critérios técnicos e na proteção da economia brasileira.
25: As novas tarifas de Trump alcançam 3 mil itens, o que significa 18% das exportações brasileiras para os Estados Unidos, segundo cálculos do Ministério do Desenvolvimento. Isso corresponde a 37,6 bilhões de reais, com base nas exportações de 2024, antes dos primeiros tarifaços. No mesmo dia em que começou o novo tarifaço, 22 de julho, o presidente Lula assinou uma medida provisória criando o Plano Brasil Soberano 3, que abre 18 bilhões e meio de reais em linhas de crédito com juros subsidiados para exportadores. Também nessa data, Lula sancionou uma lei derivada de outra medida provisória que criou linhas de financiamento no Plano Brasil Soberano, com expansão apresentada pelo Congresso Nacional para setores estratégicos. O objetivo do pedido de informações, segundo Nelsinho Tradi, é oferecer aos senadores informações técnicas para eventuais iniciativas legislativas.
26: A Comissão de Relações Exteriores não substitui o Executivo na condução da política comercial, mas pode contribuir para a construção de soluções e acompanhar a atuação do governo. Foi isso que fizemos, desde o início.
25: No dia 4 de agosto, o grupo de trabalho criado pela Comissão de Relações Exteriores vai discutir novos mercados para as exportações brasileiras com representantes do governo e do setor privado, priorizando questões sobre proteínas de origem animal.
23: A proposta, que cria medidas de apoio às empresas brasileiras afetadas pelo tarifaço dos Estados Unidos, é uma das 32 medidas provisórias que aguardam votação no Congresso. Na próxima semana, o Congresso Nacional retoma os trabalhos e entre as propostas pendentes estão também a que prevê subsídios para combustíveis e a chamada taxa das blusinhas, que alterou as regras de tributação das compras internacionais de pequeno valor. As medidas provisórias têm efeito imediato, mas precisam ser aprovadas pelo Congresso para virar em lei. Se não forem votadas em até 120 dias, perdem a validade.
24: Também aguarda análise o novo Desenrola Brasil, voltado à renegociação de dívidas de pessoas físicas, microempresas e estudantes. O programa permite que devedores com renda mensal de até R$ 8.105 refinanciem dívidas de até R$ 15.000 por banco, com juros de até 1,99% ao mês. Para o senador Paulo Paim, do PT do Rio Grande do Sul, a iniciativa contribui para a recuperação da economia e o alívio do orçamento das famílias. A medida provisória ainda depende da instalação da comissão mista para começar a ser analisada e depois seguir para a Câmara e o Senado.
0: Trata-se de uma medida concreta que oferece condições reais para que as pessoas saiam do sufoco financeiro. É uma forma de devolver dignidade a quem mais precisa, aliviando o orçamento das famílias e permitindo que voltem a planejar suas vidas com mais segurança.
23: Mulheres vítimas de violência passam a ter uma nova forma de autodefesa prevista em lei. Foi sancionada a norma que autoriza a venda de spray de pimenta para uso civil feminino, com regras para a compra e a utilização da substância.
24: A lei foi sancionada em meio ao aumento de casos de violência contra a mulher no país. Repórter Patrícia Oliveira.
5: A nova lei sancionada pelo presidente Lula permite a comercialização, aquisição e posse do spray de pimenta para a defesa pessoal das mulheres com mais de 18 anos. Esse spray provoca ardência intensa nos olhos, na pele e nas mucosas e assim pode conter temporariamente o agressor. O uso dessa substância até então era restrito às forças de segurança pública e às forças armadas. O estabelecimento que comercializar o spray deverá manter o registro da venda e a identificação da compradora pelo prazo de 5 anos. O senador Laércio Oliveira, do Progressistas de Sergipe, foi o relator do projeto aprovado no Senado que deu origem à lei. Para ele, a nova lei vai ajudar na proteção da integridade física, psicológica e sexual das mulheres.
8: Essas práticas de feminicídio que a gente tem ouvido todos os dias nos deixam atônitos e muito preocupados, e a gente precisa criar mecanismos de segurança, de proteção da própria mulher.
5: Um regulamento deverá definir as especificações técnicas do spray, os limites de capacidade da embalagem, a concentração da substância e os padrões de segurança do conteúdo.
23: E a Comissão de Direitos Humanos aprovou uma recomendação ao Ministério da Saúde para agilizar o atendimento de crianças com fissura lábio-palatina pelo SUS. A proposta prevê que o tratamento especializado comece em até 30 dias após o diagnóstico.
24: A indicação recomenda o prazo máximo de 1 mês entre o diagnóstico e o início do tratamento. A fissura lábio-palatina atinge 1 em cada 650 recém-nascidos no Brasil e pode comprometer a alimentação, a fala e a audição. A senadora Damares Alves, do Republicanos do Distrito Federal, destacou que o atendimento precoce reduz complicações. O tratamento inclui cirurgias e acompanhamento multiprofissional. A recomendação segue agora para análise do Ministério da Saúde.
23: Reciclagem de baterias de carros elétricos e restauração de seringais na Amazônia. Esses foram alguns dos temas de projetos aprovados na Comissão de Meio Ambiente nesse primeiro semestre.
24: Um projeto que aumenta a pena para maus tratos a animais também foi aprovado pelo colegiado. Repórter César Mendes.
4: Recuperação florestal, economia circular e agricultura regenerativa foram temas de projetos aprovados na Comissão de Meio Ambiente. Relator da proposta que cria a Política Nacional de Revitalização dos Seringais Amazônicos, agora em análise na Comissão de Agricultura, o senador Beto Faro, do PT do Pará, disse que o declínio da atividade seringueira trouxe degradação ambiental.
6: O projeto oferece uma resposta a esses desafios ao incentivar a recuperação e revitalização dos seringais nativos.
4: Já o projeto que estabelece regras para reciclagem e rastreabilidade de baterias de veículos elétricos e híbridos é do senador Jacques Wagner, do PT da Bahia, mas o texto aprovado foi do substitutivo do senador Confúcio Moura, do MDB de Rondônia.
10: A Política Nacional de Circularidade de Baterias é fundamental para acompanhar a evolução da mobilidade elétrica.
4: Também foram aprovadas pelo colegiado as Políticas Nacionais de Fomento à Agricultura Regenerativa, do senador Sérgio Petecão, do PSD do Acre, e de Desenvolvimento Sustentável da Pesca, do senador Alessandro Vieira, do MDB de Sergipe, além do aumento da pena para maus-tratos a animais, proposta pelo senador Confúcio Moura.
23: E o Brasil passou a proibir a produção e a comercialização de alimentos obtidos por meio da alimentação forçada de animais. A lei, sancionada pelo presidente Lula, entra em vigor em 180 dias e atinge principalmente o foie gras, produzido a partir do fígado de patos e gansos submetidos à ingestão forçada.

0: Imprescritível crime sexual contra menores de 12 anos.
1: Proposta amplia a bolsa permanência do ProUni para alunos de meio período.
0: Deputados obrigam elaboração do plano de assistência social a cada década.
1: Boa noite. A Câmara aprovou proposta que obriga o governo a elaborar o plano de assistência social a cada 10 anos. A repórter Maria Neves tem mais detalhes sobre o texto que já foi encaminhado ao Senado.
2: A Comissão de Constituição e Justiça da Câmara dos Deputados aprovou o projeto que obriga o Poder Executivo a elaborar periodicamente o Plano Decenal de Assistência Social. Pelo texto da deputada Laura Carneiro, do PSD do Rio de Janeiro, a cada 10 anos o Poder Público deve prever metas e estratégias para melhorar o atendimento à população mais vulnerável. Laura Carneiro explica que o país conta atualmente com um plano de assistência com vigência entre 2016 e 2026. No entanto, ao contrário do que ocorre na educação, a elaboração do planejamento decenal ainda não é obrigatória por lei. Na opinião da parlamentar, estabelecer metas e diretrizes claras é fundamental para garantir a estabilidade das políticas de assistência social.
3: Em última análise, o mais importante é manter os programas de assistência social. Já é uma prática recomendada pela LOAS e agora a gente vai torná-la obrigatória. Esse plano decenal vai fortalecer as políticas públicas e evitar que a gente tenha qualquer tipo de retrocesso quando se avança numa política que atingiu aquelas determinadas metas.
2: A proposta aprovada determina que as metas do Plano Decenal de Assistência Social sejam elaboradas com base nos dados oficiais do Sistema Único de Assistência Social. Ainda de acordo com o texto, o Conselho Nacional de Assistência Social será responsável por aprovar e acompanhar os resultados do planejamento em conjunto com o governo federal. Da Rádio Câmara de Brasília, Maria Neves.
0: Comissões. Presidente da Comissão de Previdência, Assistência Social, Infância, Adolescência e Família, Bruno Ganem, do Podemos de São Paulo, faz um balanço positivo dos trabalhos do colegiado. Para ele, a estratégia de priorizar projetos de consenso permitiu destravar votações e acelerar a análise de propostas.
4: Em comum acordo entre todos os membros, a gente buscou priorizar as pautas consensuais e tem sido uma experiência muito bem sucedida. Quero, inclusive, parabenizar todos os membros pela forma com que permitiram que a gente buscasse esses projetos de consenso, e o que a gente descobriu é que são centenas de projetos que todo mundo é favorável, mas por uma ou outra razão acaba ficando parado, porque a gente perde muito tempo olhando aquilo que não é consenso.
1: Bruno Ganem afirma que a comissão está perto de zerar a fila de projetos consensuais, muitos deles voltados à proteção de crianças e adolescentes. O deputado também destaca avanços na pauta previdenciária a partir da construção de convergências entre os parlamentares.
0: Educação. Avança na Câmara projeto que amplia a bolsa permanência do ProUni para estudantes de meio período. O texto foi aprovado na Comissão de Educação, como informa a repórter Júlia Lopes.
5: Estudantes matriculados em cursos de meio período poderão passar a ter acesso à bolsa permanência do programa Universidade para Todos, o ProUni. O projeto do deputado Túlio Gadelha, do PSD de Pernambuco, foi aprovado na Comissão de Educação da Câmara dos Deputados. Atualmente, a legislação prevê o benefício apenas para estudantes de cursos presenciais em período integral, com carga horária mínima de 6 horas diárias. Na prática, a proposta retira o critério de carga horária mínima do curso de graduação para a concessão da bolsa. O programa Bolsa Permanência é um auxílio financeiro mensal destinado a estudantes de graduação em situação de vulnerabilidade socioeconômica. O objetivo é evitar a evasão universitária, ajudando no pagamento de despesas como moradia, alimentação e transporte. O valor atual da bolsa é de R$ 700 e atende bolsistas do ProUni com renda familiar por pessoa de até um salário mínimo e meio. O relator da proposta, deputado Pedro Kizai, do PT de Santa Catarina, também incluiu no texto aprovado que o Ministério da Educação poderá exigir frequência e aprovação dos estudantes para a garantia do benefício.
6: Nós deixamos

0: deixamos aberto e claro na lei que o Ministério da Educação vai exigir frequência, aprovação. Por quê? Porque se ele está recebendo dinheiro público do ProUni e mais uma bolsa permanência, ele agora precisa o quê? Dar conta do recado, como a gente diz. Dar conta, estudar, frequentar, aprovar e se profissionalizar.
1: A proposta que amplia o acesso à bolsa permanência para estudantes de graduação em cursos de meio período segue agora para análise na Comissão de Finanças e Tributação da Câmara dos Deputados. Da Rádio Câmara de Brasília, Júlia Lopes.
2: Rafael Brito, do MDB de Alagoas, defende a ampliação do programa Pé de Meia para todos os estudantes do ensino médio da rede pública, sem restrições de renda. O deputado argumenta que a permanência na escola é um desafio que vai além da condição socioeconômica das famílias.
3: Rafael Brito afirma que a experiência do programa Cartão Escola 10 em Alagoas inspirou o Pé de Meia e contribuiu para reduzir a reprovação e a evasão escolar. Ele acredita que a universalização do benefício fortalece a educação e incentiva mais jovens a concluírem o ensino médio.
4: E quando a gente criou aqui em Alagoas, a gente criou o programa de forma universal. Todo aluno que está matriculado no ensino médio das escolas públicas de Alagoas recebem o cartão Escola 10, o que fez com que a nossa taxa de reprovação caísse, o que fez com que o percentual de estudantes em atraso caísse e o que fez principalmente com que Alagoas pudesse praticamente dobrar o número de concluintes no ensino médio por ano. Antes de existir o programa, em Alagoas se formavam aproximadamente 26 mil estudantes e no ano passado se formaram 47 mil estudantes.
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2: Saúde. A Comissão de Saúde aprovou a exigência de desfibriladores em locais de grande circulação. A repórter Sofia Peçanha traz mais informações sobre a proposta.
6: A Comissão de Saúde aprovou o projeto que torna obrigatória a presença de desfibriladores externos automáticos em locais de grande concentração de pessoas, ambulâncias e veículos de resgate em todo o país. O desfibrilador serve para aplicar choques elétricos controlados que ajudam a restabelecer o ritmo normal do coração em caso de parada cardiorrespiratória. O texto aprovado reúne 11 propostas que tratavam da instalação de desfibriladores em diferentes locais. Por isso, o relator, o deputado Dr. Luiz Ovando, do PP do Mato Grosso do Sul, optou por estabelecer critérios mais objetivos para definir os locais obrigados a disponibilizar os equipamentos. A medida valerá para eventos artísticos, esportivos e comerciais com circulação superior a 1.000 pessoas por dia, além de aeroportos, portos, rodoviárias e estações ferroviárias. O texto também inclui trens, aeronaves e embarcações com capacidade para 500 ou mais passageiros, academias com pelo menos 1.000 alunos matriculados e ainda ambulâncias e veículos de resgate. Durante a votação da comissão, o deputado Luiz Ovando, que é cardiologista, destacou que a presença dos equipamentos pode ser decisiva em casos de parada cardíaca.
7: Sua disponibilização será fundamental para permitir a rápida intervenção em casos da parada cardíaca, o que aumenta as chances de sobrevivência da vítima. A presença do aparelho, combinado com o treinamento do pessoal para seu uso, pode salvar vidas.
6: Pelo projeto, os responsáveis pelos estabelecimentos deverão adquirir os aparelhos, garantir sua manutenção e disponibilizar profissionais capacitados para realizar manobras de reanimação cardiopulmonar e operar o equipamento. Além disso, os desfibriladores deverão permanecer acessíveis durante todo o período de funcionamento dos locais que recebem público. Em caso de descumprimento, o texto prevê advertência na primeira autuação, multa de R$5.000 e possibilidade de interdição do estabelecimento. A multa poderá ser dobrada em caso de reincidência. O projeto que torna obrigatória a disponibilização de desfibriladores cardíacos em locais de grande concentração de pessoas será analisado pela Comissão de Constituição e Justiça. Da Rádio Câmara de Brasília, Sofia Peçanha.
2: Desenvolvimento Regional.
3: Maria do Rosário, do PT, defende a aprovação de projeto de sua autoria que cria regiões de insegurança hídrica no Rio Grande do Sul. Ela argumenta que a metade sul do estado enfrenta secas recorrentes com falta de água potável para a população e para a agricultura familiar.
8: Para resolver essa situação de cada ano novos decretos de emergência. Nós queremos que a metade sul do Rio Grande do Sul, onde a seca tem se instalado a cada ano, ela seja declarada como uma área de insegurança hídrica. Essa proposta, ela vem de acordo com os objetivos do Milênio das Nações Unidas, que diz que a segurança hídrica é um dos princípios para garantia da qualidade de vida. E a prevenção exige a gente atuar sobre as mudanças climáticas de forma a termos infraestrutura adequada na capital, Porto Alegre, nas grandes cidades e nas pequenas também.
2: Maria do Rosário elogia o esforço do governo federal no socorro ao Rio Grande do Sul, especialmente após as enchentes que atingiram o estado em janeiro de 2024. Ela também defende investimentos em infraestrutura, defesa civil e recuperação ambiental contra os impactos das mudanças climáticas.
3: Projeto de Zé Silva do União de Minas Gerais proíbe a reconstituição de leite em pó importado para a produção de alimentos para o consumo humano. Segundo o deputado, a ideia é proteger mais de 1 milhão de produtores rurais que enfrentam uma queda no preço do leite.
9: O produtor não precisa de favor do Congresso Nacional, não precisa de favor do governo, ele precisa de respeito. E esse respeito é a aprovação do meu projeto, que já temos já um efeito prático no Paraná. Já foi proibido por uma lei estadual e já no primeiro mês reduziu a importação da metade de leite que o Paraná importava. Então está claro que é preciso aprovar esse projeto.
2: Zé Silva argumenta que a proposta pretende reduzir os impactos da importação de leite em pó sobre a cadeia produtiva nacional. O projeto já foi aprovado na Comissão de Agricultura e aguarda análise na Comissão de Constituição e Justiça.
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11: Justiça.
3: Comissão aprova aumento de pena para responsáveis legais nos casos de homicídio contra menores com deficiência. A repórter Silvia Munhato tem mais detalhes da medida.
12: A Comissão de Defesa dos Direitos das Pessoas com Deficiência aprovou o projeto que aumenta a pena para pais, mães ou responsáveis legais que praticarem homicídio contra crianças e adolescentes com deficiência. O relator na comissão, deputado Márcio Onaiser, do Solidariedade do Maranhão, defendeu a mudança.
13: Justifica-se a opção pela instituição de uma circunstância qualificadora por serem os pais e responsáveis aqueles com maior obrigação de zelar pela proteção e pelo desenvolvimento de crianças e adolescentes com deficiência.
12: O deputado especificou que a pena será de 12 a 30 anos de reclusão, acrescida de duas causas de aumento, um terço até a metade pela deficiência e dois terços pela autoridade do agente. O projeto que aumenta a pena de responsáveis legais que praticam homicídio contra crianças e adolescentes deverá ser analisado agora pela Comissão de Previdência, Assistência Social, Infância, Adolescência e Família. Da Rádio Câmara de Brasília, Silvia Munhato.
11: Transportes.
2: Kim Kataguiri, do Missão de São Paulo, é um dos autores da proposta que limita a alíquota máxima do IPVA a 1% do valor do veículo. O objetivo, segundo o deputado, é tentar tornar a carga tributária mais justa.
14: Então, o governador, a Assembleia Legislativa, vai poder decidir entre 0% a 1% do valor venal do veículo e a principal base de cálculo passa a ser o peso do veículo e o seu impacto ambiental. A gente se espelhou na legislação do Japão, de alguns países europeus e de alguns estados dos Estados Unidos que consideram que o peso ele é uma forma justa de se calcular o tributo sobre o veículo, porque Quanto mais pesado o veículo, maior o impacto dele sobre o asfalto e maior a necessidade de manutenção das vias.
3: A proposta de Kim Kataguiri prevê compensar a redução da arrecadação com cortes de despesas do poder público, como a limitação de gastos dos legislativos e de publicidade institucional. Para o deputado, a medida aumenta a receita pública sem criar mais impostos.
11: Segurança Pública.
2: Avança na Câmara a proposta que torna imprescritíveis crimes sexuais contra menores de 12 anos.
3: Conheça detalhes da matéria na reportagem de Paula Bittar.
15: A Comissão de Constituição e Justiça da Câmara aprovou a proposta de emenda à Constituição que torna crimes sexuais cometidos contra menores de 12 anos de idade imprescritíveis. Hoje, por exemplo, o crime de estupro de vulnerável prescreve em 20 anos e a contagem para a prescrição começa a partir dos 18 anos da vítima, a não ser que a ação penal já tenha sido iniciada em data anterior. A relatora na comissão, deputada Júlia Zanatta, do PL de Santa Catarina, avaliou que a proposta fortalece a dignidade e a integridade sexual das crianças. Ela também citou um caso recente para defender a importância da medida.
16: Uma notícia muito triste vinda do Ceará. Uma bebê de 10 meses morreu porque foi estuprada por dois homens, um de 22 anos. E me surpreende estupro contra vulneráveis não ser ainda imprescritível.
15: A proposta que torna crimes sexuais cometidos contra menores de 12 anos de idade imprescritíveis ainda precisa ser analisada por uma comissão especial e depois segue para apreciação do plenário, onde precisará ser votada em dois turnos. Outra proposta aprovada pela CCJ foi projeto que determina a monitoração eletrônica dos condenados em primeira instância pelo crime de estupro de vulnerável. De acordo com o Código Penal, o crime de estupro de vulnerável consiste em ter conjunção carnal ou praticar outro ato libidinoso com menor de 14 anos e tem pena de reclusão de 10 a 18 anos. Esse projeto já pode seguir para análise do Senado, a menos que haja recurso para votação antes pelo plenário da Câmara. Da Rádio Câmara, de Brasília, Paula Bittar.
11: Meio Ambiente.
2: Projeto de Felipe Beccari, do Podemos de São Paulo, aumenta a pena para crimes de maus tratos contra animais cometidos com o objetivo de divulgação em plataformas digitais. A proposta busca combater desafios e competições que incentivam esse tipo de violência na internet.
17: A gente vem com esse projeto para poder dar uma contra-resposta, dar uma resposta imediata, né, dizendo que essa crueldade que é, com o fim de diversão, com o fim de competição nas plataformas digitais, ela tem que ser freada urgentemente. Então, isso foge daquele habitual dos maus tratos na rua, nas denúncias que a gente atende. Então, esse projeto vem ampliar, dobrar a pena praticamente para quem comete o maus tratos com esse fim. Não porque queria cometer o maus tratos ou porque não gosto do animal, mas simplesmente por uma gincana.
3: A pena atual para maus tratos a animais pode chegar a 5 anos de prisão. Com a aprovação do projeto, quem cometer o crime com o objetivo de divulgar em plataformas digitais pode ter a pena praticamente dobrada. Felipe Beccari alerta que a prática tem crescido de forma silenciosa, especialmente durante a madrugada.
2: Termina agora o Jornal Câmara dos Deputados, produzido pela Rádio Câmara, com trabalhos técnicos de Wellington Teles e apresentação de Val Monteiro e Márcia Aquilissardi. Uma boa noite para você.
3: Você fica agora com as notícias do Tribunal de Contas da União. Boa noite.
11: Minuto do TCU.
18: O Tribunal de Contas da União avaliou como universidades e institutos federais organizam a área de tecnologia da informação. A auditoria analisou se o modelo adotado garante o funcionamento dos sistemas que apoiam atividades como ensino, pesquisa e gestão. O trabalho identificou problemas como falta de integração entre as instituições, compras feitas de forma isolada e carência de profissionais especializados. A fiscalização também identificou dificuldades para acompanhar os gastos com tecnologia. Para o TCU, as falhas podem aumentar os custos e reduzir a eficiência do serviço.
11: 8 horas.
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0: Muito obrigado. Obrigado, BC. Obrigado, Camboriú.
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1: 8:10.
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1: 8 e 14.
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3: Rayane Rafaela.

0: Que honra, viu? Obrigado.
1: É nóis. Obrigada!
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3: 8:17.

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1: 8h22. 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
1: 8 horas e 30 minutos.
2: 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Matheus Fernandes.
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0: Obrigado, meu irmão.
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0: Muito obrigado.
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0: Simone Mendes.
1: Esqueça tudo, pagode de qualidade.
0: Que coisa linda, hein?
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3: 8h58.